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0: É sobre isso, moço. Vamos viajar no tempo, destravar memórias, curtir aqueles clássicos que fizeram parte da nossa vida. E você?

0: Rádio Disney é tudo Cranberries com Linger.
1: Boa noite, São Paulo. Você está no Clássicos Rádio Disney.
0: Essa daí é do ano de 1993, década de 90 também, uma safra maravilhosa da música pop nacional, rock nacional, internacional. E vamos lembrar que essa canção tá na trilha sonora do filme Clique, que foi lançado em 2006, estrelado pelo Adam Sandler. Se você não assistiu esse filme, pega essa dica. Muito bom pra você rir e se emocionar. Clique, não se esquece, tá? Agora vamos continuar nossa viagem por aqui. Aproveita pra mandar seu clássico. Dá tempo, 943-999-130.
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0: Rádio Disney, uma viagem no tempo até às 10 da noite.
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0: O Linkin Park vai trocar o palco pelo cinema e com imagens gravadas aqui no Brasil. O Doc Uncharted chega às telonas em 30 de setembro, com sessões também dias 3 e 4 de outubro, em salas do Kinoplex pelo país. A produção mostra os bastidores da nova fase da banda com Emily Armstrong nos vocais, além de registros dos shows realizados em São Paulo em novembro de 2024. Aliás, essa tour chamada From Zero World estabeleceu com um novo recorde pro Linkin Park. Em quase 2 anos, a banda passou por 23 países, fez 80 shows e vendeu 2,2 milhões de ingressos. A turnê arrecadou 251 milhões de dólares e mais. A versão ao vivo do projeto chega em 25 de setembro nos streamings musicais, com faixas como Numb, In The End e muito mais. Se liga!
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0: Rádio Disney 10:29, boa noite.
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Rádio Disney é tudo com Leona Lewis, Blinding Love. 10h43, clássico, solando até meia-noite. A maior viagem de todos os dias que você curte aqui. De segunda a sexta, das 10h à meia-noite, tá? E aí, uma viagem.

0: 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Então já sabe, hein? Sábado, meia-noite e um, é assim, ó, plantão Rádio Disney.
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1: É isso, chegou seu momento de brilhar. Vai aí que eu estou aqui para realizar o seu desejo. Fala, garoto.
2: Boa noite.
1: Boa noite.
2: Milton de Guarulhos, técnico de enfermagem e motorista de APP. Eu queria ouvir os clássicos Ira. Toca aí pra nós, matar a saudade.
1: Pode ser essa daqui, ó.

0: Rádio Disney, tudo com Lenny Kravitz. Again, essa é a programação delícia do Clássicos, uma viagem maravilhosa no tempo. Vou mandar um monte de beijo aqui que eu tô devendo, né? É Tony Hélio, de Boa Vista, Roraima. Mandou aqui, conhecendo hoje essa rádio maravilhosa. Cada dia mais gente chegando junto com a gente. Que maravilha, seja bem-vindo, Tony. Beijão pra você. Boa noite. Por favor, mande um alô pra mim. Lenilson, em Santo Amaro. Tá mandado, Lenilson. Giovanna Yumi, de São Paulo. Eu e meus papagaios Fofa e Chuco amamos a Rádio Disney. Eu só acredito ouvindo eles falando, hein? Ah, eu tô esperando esse áudio. É, muito boa playlist. Me chamo Flávia Carmo. Muita nostalgia. Um beijinho, Flávia. Depois da novela, já venho correndo pra curtir os sítios da Rádio Disney. Dave, um beijo pra você, queridão. Valeu demais. Vera, tá curtindo a gente. Salve, salve. Ó, só gente maravilhosa. Bruníssima, sua linda. Time da noite, né, Bruninha? Tamo junto, ó. E eu volto daqui a pouquinho, Clássicos. Continua aquela viagem gostosinha. Pra onde nós vamos daqui a pouquinho, eu vou te contar, vou dar spoiler. Vamos pra anos 80, anos 90, então fica por aí que eu volto já.
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0: Rádio Disney 11.3, boa noite! Seguinte, você e três amigos no Festival Esquenta Termas com MC Ariel, nesse domingão, que

Hoje a Disney é tudo com Limp Bizkit. É muita música boa, né? No Clássicos, pra você curtir. E é muita notícia boa pra você também. Sabe por quê? 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Né? Uma experiência delícia.

0: tudo com Ashley Simpson.
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0: As músicas de Alceu Valença ganharam um novo caminho no palco. A anunciação reúne cerca de 35 canções do artista em um espetáculo que mistura poesia, movimento, teatro e muita criatividade. Em vez de contar a vida do cantor em ordem, o musical passeia por lugares, memórias e canções. Recife e Olinda viram até personagens, enquanto o elenco interpreta faixas como Coração Bobo e La Belle de Ju. Ai, delícia! A temporada no Rio vai até 17 de agosto. Depois segue para Recife e adivinha, São Paulo.
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0: Rádio Disney 11:30, boa noite pra você que tá curtindo clássicos nesta quinta, 19 graus, Vanunes na área, aumenta que a música é boa, é tudo.

0: MC Ariel. Quem se deu muito bem já vai garantir o domingão. Você, Bruninha, Bruna Kelly Alves da Silva, telefone 9652. A nossa produça vai fazer contato contigo, mas já vai avisando a turma aí que deu muito bom em domingo. É de vocês, tá?
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Pouco, é hora de acordar de novo. Doideira, né, gente? A gente é assim, vida louca, vida louca. José Valdo, tá em Cachoeirinha, Zona Norte, curtindo a Rádio Disney. E aí, você tá bom, querido? Boa noite, Ivan. Mais uma noite de trabalho na companhia da melhor rádio. É a Simara, de Cachoeirinha, é Rio Grande do Sul. Um beijo pra você, sua linda. Quem mais? Galera, tô com a minha autoestima ali, ó. Meu, mais ou menos, né? Fala meu nome. Maria de Fátima, sua maravilhosa. Um beijo pra você. Bota essa autoestima lá, ó. Ó, lá no teto. Você nem vai alcançar. Joga pra cima. Que isso? Apruma esse corpo, mulher. Um beijo pra você. Dovaldi, Criciúma, Santa Catarina. Gostei que ele colocou Santa Catarina, Brasil. Brasil, mundo, planeta.

0: meio da madrugada pra gente curtir muito.
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0: Chega mais que eu te conto. Léo Santana e Ivete Sangalo se encontraram em um medley especial gravado no Pagodinho 3 em Salvador. A faixa reúne Coleção e A Lua Que Eu Te Dei. Dois sucessos marcantes da carreira de Ivete, agora com a energia de Léo. A música já tá nas plataformas digitais e também ganhou vídeo. Eu confesso que eu ainda não ouvi e já estou curiosa.
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0: Hugo Henrique preparou uma homenagem especial a Cristiano Araújo. O álbum Simplesmente Saudade chega às plataformas com 12 sucessos do cantor que nos deixou em 2015, como Efeitos, Maus Bocados e Caso Indefinido. Hugo manteve os arranjos originais para apresentar a força das canções a uma nova geração. O projeto também celebra a amizade dos dois e a importância de Cristiano em sua carreira. Ana Castela está confirmada no Jaguariúna Rodeio Festival 2026. A boiadeira sobe ao palco no dia 25 de setembro, em Jaguariúna, no interior de São Paulo. O evento acontece nos dias 18, 19, 25 e 26 de setembro. E também tem nomes como Luan Santana, Gustavo Lima, Bruno Marrone, Zeneto e Cristiano e Wesley Safadão.
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0: Rádio Disney, meia-noite 31. Seguinte, ó, o último...

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método com Justin Timberlake, Can't Stop the Feeling. Meia-noite 46, como é que tá a madrugada aí, hein? Cê tá legal? Douglas, mandou aqui, rádio top demais. Seja bem-vindo, querido. Cada dia mais gente chegando junto com a gente aqui na Rádio Disney. É um prazerzaço receber todo mundo. Aproveita, avisa aí a galera.

0: civil, manutenções, as doceiras e os doceiros que estão aí madrugada dentro, os artistas, artesãos, curtindo a Rádio Disney, a galera do transporte, todo mundo aí, ó, com o seu radinho ligado, acompanhando essas músicas maravilhosas da madrugada. 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Manda seu nominho pra concorrer.
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faz um tempo tá desenrolando e estamos aguardando ansiosos. Madrugada, Rádio Disney, tudo bem por aí? Eu espero que sim. Eu sou a Van Nunes, estou contigo e não abro até as 2 da matina. E aí, deixa eu te dar uma diquinha aqui boa. Presta atenção, você tá com seguro no seu carro? Precisando? Então presta atenção nessa dica agora. Você tá sempre junto com a gente, não vai na boa. Tá no trânsito dando dicas, ó, galera, não vem por aqui não, tá travado, vai pela via tal, né? Bonito isso, você ajuda.

0: Vitor, tá curtindo aí?
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0: São Paulo reforçou a vacinação contra o sarampo após o estado chegar a 23 casos neste ano. Além dos postos de saúde, a capital ganhou pontos de vacinação em estações, shoppings, supermercados e

0: doses anteriormente, tá? Confira os locais no site, redes sociais da Prefeitura.
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lugares. Para o quê? Sessão exclusiva Rádio Disney. Quem já foi quer ir de novo? Quem não foi tá doido pra ir. Inclusive, eu vou te dizer, eu nunca fui. Por que que você nunca foi, Ivan? Porque sempre a sessão exclusiva é à noite. Quem trabalha à noite? Nessa rádio. / Madrugada. Entendeu?

noite. Hoje à noite, tá? Sessão exclusiva. Você, pipoquinha, refri, vai levar acompanhante. Escolhe bem a companhia. Detalhe importante também, escolhe bem a companhia, meu bem. Amaro Jesus Coelho, telefone final 99. Nossa produção vai fazer contato contigo, tá bom? Queridão, deixa eu mandar meus últimos beijos aqui, porque senão o menino vai ter um treco. Glauco, um beijo pra você, Glauco. Tô te devendo um beijo, Glauco. Pronto, agora tá pago. Quem mais? Michel, tá aqui, ó. César, um beijo, queridão. Quem mais? Calma que eu tô chegando. Henrique, a Thay de Ribeirão Pires, a Romina que está em Porto Alegre. Romina, um beijo pra você, sua maravilhosa. Quem mais? Alá, Thay, como é que é? A Rádio Super Nostálgica, me sinto adolescente de novo ouvindo esse repertório incrível, maravilhosa. Amei a animação, vão ouvindo a minha... Você tava assistindo? Que assim, ó, Disney Plus é isso, eu sou uma fábrica de memes. Não só eu, tá? A galera toda aqui da Rádio Disney. Mas eu acho que eu passo um pouquinho dos limites do compliance. Ai, que loucura. Pacífico, e aí, beleza? Um beijo. Luana Alegria, não acredito que esse é o seu nome. Eu amei. Se é seu nome de verdade, eu amei. Se não é seu nome de verdade, eu amei também. Bom, tem que ir, né? Senão não paro de falar. Sexta-feira começou maravilhosa. Amanhã, sabadão, final de semana, Rádio Disney tem iPhone 17 pra você. Então se liga, se prepara, que é reta final da promoção. Temperatura, como é que fica em São Paulo hoje? 16 graus, mínima máxima de 25. Diz que vai ser um pouquinho mais frio que a quinta-feira. Me iludi, porque eu achei que ia ser mais quente, né? Mas diz que vai ser mais frio. De todo modo, leva o casaquinho, brusinha por baixo. Esquentou, você tira.

Olá, tudo bem com você? Aqui é Júlia Almeida e a partir de agora a gente vai ficar juntinhos aqui na Madrugada Rádio Disney. Sim, aumenta o volume do rádio, te prometo uma viagem musical e muito boa companhia. Vamos juntos?

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2: Pode ver, tá de boa.

0: é tudo. Como é que foi seu dia? Foi bem? E agora a noite tá melhor, né? Fica comigo, a gente vai junto até às 5 da manhã.
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1: Boa noite, boa madrugada, bom dia, como você preferir, sabe por quê? Estamos aqui na madrugada Rádio Disney até às 5 da manhã e você fazendo companhia, trabalhando, em casa, com insônia. Fica junto comigo.

Boa noite, tudo bom por aí? Aqui é Júlia Almeida e você vai comigo até às 5 da manhã aqui na Rádio Disney. E aí, somos seres da madrugada, né? Aumenta o volume do carro e fica comigo que, ó, te prometo uma super programação musical e muito boa companhia.

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0: sequência essa, hein, senhores? Programadores da Rádio Disney, muito obrigada. Você gostou? Manda mensagem aqui pra gente falando o que você tá achando da programação dessa madrugada. E ó, daqui a pouco eu volto com mais.
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ser da madrugada, como é que você tá? Nós somos seres da madrugada, né? Eu e você. Você daí, trabalhando, com insônia, ou apenas ouvindo a Rádio Disney nessa hora tranquila? Fica comigo até às 5 da manhã.

Boa noite, tudo bom por aí? Aqui é Júlia Almeida e você vai comigo até às 5 da manhã aqui na Rádio Disney. E aí, somos seres da madrugada, né? Aumenta o volume do carro e fica comigo que, ó, te prometo uma super programação musical e muito boa companhia.

0: tudo. Que sequência. Eu simplesmente adoro. Ó, coloquei o volume no máximo aqui dentro do estúdio pra ouvir essa sequência que ficou maravilhosa, né? Você curtiu? Então fica comigo que já já tem mais.
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com a melhor programação musical e aquela companhia gostosa pra você aonde quer que você esteja. É, eu sempre falo, né? A gente é meio ser da madrugada, né? A gente vai junto até às 5 da manhã.

gente piscou e ela voltou. Quem está de volta? Sim, time da manhã. Ela, nossa querida sexta-feira, dia 14 de agosto de 2026. Muito bom dia, time da manhã. Bora lá que esse dia vai passar rápido. Esse dia vai passar mais legal. Esse dia vai ser mais leve. Chegamos na sexta-feira. Ufa, ufa, ufa. Semaninha foi boa pra você? Gostou da sua semana? Bora lá encarar essa sexta-feira. Sou o Serginho, muito bom dia pra você que tá com a gente. Já tô te esperando aqui. 943-99-9130. Bora participar? Bora mandar mensagem? Bora mandar bom dia? Então bora começar essa sexta. É tudo!

0: 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Previsão do tempo para esta sexta-feira. Queremos saber como fica o final de semana. Vai fazer calorzinho, vamos aproveitar. Estamos no meio do veranico, né? Veranico vai até semana que vem. Se tem veranico, tem sol, tem calor, mas tem chuva também. Hoje, sexta-feira, pode chover, tá bom? Em algumas partes de São Paulo, máxima de 25 graus. Sabadão, máxima de 26 e domingão, máxima de 28. Agora, semana que vem, você se prepara que é 30 mais, hein? Semana que vem é 30 mais, hein?
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0: Rádio Disney é tudo, 943-99-9130. Quem aqui com a gente logo cedo em plena sexta-feira? Bora lá que sextou, time da manhã. Bom dia, Serginho, tô aqui com você, hein, tio Wagner. Tio Wagner, tamo junto. Vanderlei de Santo André aqui com a gente também. Quem mais aqui? Bom dia, bom dia, bom dia. Sônia Regina. Sônia, bom dia, bom dia, bom dia. Ô, oh, bom dia, meu amigo Serginho. Sextou. Hoje não é quarta, não. Hoje é sexta e nem quinta. Ontem foi sexta, ontem foi quinta. Eu me confundiu aqui, me confundiu. Ana Célia do Ipava. Ana Célia, beijo pra você. Hoje é sexta. Final de semana chegou, é o que importa. Chegando a sexta-feira com o final de semana. Aninha, bom trabalho pra você. Bom dia, Serginho. Sextou. Vamos lá, sextou, hein? Quem mais aqui? Quem mais? Quem mais? Quem mais? Adriana Pereira Batista aqui também com a gente. Serginho, excelente sexta-feira, hein? José Raimundo Pires, tamo junto aqui, meu querido.
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0: Rádio Disney é tudo, ó, hoje sexta-feira, isso quer dizer o quê? Quer dizer o quê? Que temos mais uma chance pra levar esse iPhone 17, o celular mais desejado do planeta, mas só no final de semana. Tá chegando o final de semana e com ele mais uma chance pra você levar esse iPhone, hein? Ó, vamos deixar combinado assim, você já sabe o esquema, é o último final de semana, inclusive, hein? 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Vai dar aquele rolezão, vai ficar em casa, vai passear no final de semana. 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
0: Bora então que é sexta-feira, time da manhã, chegou o dia mais aguardado da semana, vamos coroar a semana que passou rápido, torcendo para que esse final de semana chegue mais logo, e a gente faça só o que interessa, quer dar uma relaxada, descansada, ficar com quem a gente gosta. Muito bom dia, dona Suzana.
2: Muito bom dia, senhor Serginho.
0: Sextou, garota.
2: Ainda bem, meu. Sexta grande, né?
0: Sextão. É um sextão.
2: Isso.
0: Sextãozão, e como é sexta, tem que ter show. Tem que ter rolê. A gente tem que dar uma volta, passear pra esquecer essa semana e essas piadas que você fez aí durante toda essa semana aí pra gente.
2: Nossa, começou a sexta desse jeito, que isso?
0: Ô, garota, que tal a Casa do Salgado?
2: A Casa do Salgado?
0: Quer ir pra Casa do Salgado?
2: Olha, eu gostaria.
0: Comer uma empada, uma coxinha?
2: Opa,
0: não, não é isso não, garoto, não é isso não. Par de ingresso pra Casa do Salgado, a festa com shows de Salgadinho, Liomar, ex-Pique Novo. Quem mais aqui? Márcio Arte vai também. Tudo isso vai ser na quadra da Águia de Ouro.
2: Boa!
0: Bom, hein? Dia 22 de agosto.
2: Então, time da manhã já sabe, né?
0: É.
2: 94399-9130.
0: Repita, mas achei que você ia fazer piada. Mudou agora.
2: 94399-9130.
0: Hoje é dia do cardiologista, hein?
2: Parabéns, coração!
0: Hoje é dia.

0: 50 anos.
1: Então, Serginho,
0: hoje, 10 e 1, eu e você vamos lá no INSS pedir aposentadoria.
1: Nossa, não sabia que você já tava na terceira idade.
0: Não, porque você não vem não, garota.
1: Olá,
0: que eu solto o seu ano de aniversário.
1: Olá,
0: aqui, hein?
1: Ué, sou mais nova, hein?
0: Você é mais nova, mas não é muito mais nova também,
1: mano.
0: Muito mais nova, não.
1: Pra 50?
0: Okay. É pra 50, vai mudar pra 50, viu?
1: Que isso?
0: O que você acha? Seria uma boa?
1: Poxa, mas 50 aquelas...
0: Mas aí que tá, vai mudar pra... Se você puder aposentar amanhã, ganhando o que eu ganho hoje, ótimo, vamos que vamos. Mas a tretinha é a seguinte, mas se a expectativa do brasileiro tá em 72, 75,
1: como é que
0: vai pra 50?
1: Então.
0: Bem que é 20 anos aí sem fazer nada, então,
1: né? Devia ter aumentado, então, né?
0: Não, aumentar não.
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0: Muito bom dia, time da manhã.
3: Bom dia, Rádio Disney. Bom dia, Serginho.
0: Bom dia, meu querido.
3: Bom dia, Suzaninha.
0: A Suzana aí.
3: Bora, aqui é Renato da Moca.
0: Renato da Moca,
3: iniciando
0: Belo.
3: Nosso dia.
0: Vamos.
3: Que Deus abençoe o nome de todos.
0: Amém, vamos que vamos.
3: Ouvindo a melhor.
0: Ô, meu querido.
3: E a melhor dupla do Brasil. Rádio Disney. Rádio que é tudo.
0: Valeu, meu querido. Cada dia mais gente vindo aqui pra Rádio Disney no Despertador de São Paulo. Mandar um beijo aqui pra mídia. Tá voltando do trabalho nesse exato momento. Tô ouvindo a Rádio Disney. É time da manhã.
1: Aí
0: boa
1: sim.
0: Boa volta pra casa. Parabéns pelo trabalho, viu?
1: Parabéns, beijo.
3: Bom
1: gatona.
3: Dia, Rádio Disney. Bom dia, Serginho. Bom dia, Suzana. Eduardo Gouveia, motorista de aplicativo da Zona Leste.
0: Zona Leste.
3: Saí da Zona Leste ali na Anália Franco.
0: Sei.
3: Fui pro Ipiranga. Vim aqui pro Ibirapuera. Peguei a Vergueiro, Sena Madureira, Avenida Ibirapuera, tá tranquilo.
0: Tranquilinha.
3: Bem tranquilo. Por ser uma quinta-feira, tá muito tranquilo, tá bom demais. Tenha um bom dia a todos.
0: Hoje
3: Rádio Disney, é tudo.
0: Hoje é sexta.
1: Hoje é sexta.
0: Ele falou que hoje é sexta.
3: Bom dia, Rádio Disney, bom dia, Suzana, bom dia, Serginho.
0: Bom dia.
3: Wilson de Cotia.
0: Wilson.
3: Aqui rodando na Raposo Travada desde o quilômetro 24 até o quilômetro 17.
0: Mas já?
3: Rapaz, logo cedo, já
1: Nossa.
3: Travada.
0: Eita.
3: Assim não dá, hein? Eu quero ganhar esses ingressos, hein? Quero ganhar esses ingressos, levar a patroa que tá fazendo aniversário pra ir na casa do Salgado aí.
0: A casa do Salgado?
3: Dá esse ingresso pra mim, por favor.
0: Casa do Salgado não é pra comer quibe empada coxinha, é não. Pra ver o salgadinho
1: cantar. Ver o salgadinho, não vai confundir não, hein?
0: Ah, não podemos confundir isso aqui também.
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0: Muito bem, dona Gorete.
1: Gorete,
0: de quem pra quem?
1: Suzana, por gentileza.
0: Vai, Suzete.
1: Tá. Fernanda, amiga, Fernanda. Tá mandando pra Manu.
0: Bem,
1: a Fernanda tá desejando um feliz niver pra Manu, que tá fazendo 16 aninhos.
0: Ah, Fernandola. Ah, Manuzinha.
4: Manu, feliz aniversário. Deus abençoe grandemente sua vida. Que você continue sendo essa menina inteligente, dedicada, delicada, temente a Deus. Você é uma menina muito iluminada. Nicolas, tem sorte de ter uma irmã como você. Deus abençoe grandemente sua vida. Que seu dia seja um dia incrível, muito feliz, juntamente com a sua família. Te desejo muita saúde, um beijo enorme e um feliz aniversário. Obrigada, Rádio Disney. Beijo.
0: É tudo!

0: as quatro músicas com a hashtag Esse iPhone é meu.
1: Se eu quiser mandar 8.
0: Pode mandar 4 com a hashtag Esse iPhone é meu.
1: 16.
0: Pode, 4.
1: 23.
0: 4.
1: 23
0: quatro,
1: não pode.
0: Aí vai faltar 23, uma.
1: Não pode.
0: Aí você vai pegar mais uma e vai mandar.
1: Só número par.
0: Só.
1: Sequências de número par, 4 é o mínimo.
0: Isso.
1: O céu é o limite.
0: O
1: se
0: céu
1: quiser,
0: é o limite.
1: Se quiser toda a sequência do final de semana, melhor, mais chance ainda tem de participar, hein?
0: É isso mesmo.
1: Último final de semana. É o azul?
0: É o azul.
1: Ah, o azul é chique, hein?
0: É bonito, hein?
1: Azul é chique.
0: É bonito, hein?
1: Não é igual o nosso palhafatoso, que você vira a esquina e todo mundo vem.
0: Todo mundo vem.
1: O azul ali, ó. O azul, eu sou chique e sou discreto. Essa é a cor do azul, é.
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0: E a Nestlé está com inscrições abertas até 18 de agosto para cursos gratuitos de gastronomia e barismo em Santo Amaro. São 100 vagas para aulas presenciais com início em 26 de agosto. Os alunos eles vão aprender técnicas de cozinha, confeitaria, preparos de cafés também e latte. A formação tem 96 horas e pode ser uma boa porta de entrada para quem quer trabalhar com alimentação e bebidas.
1: Tá certo.
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1: Chegamos no capítulo final da semana, time da manhã. E o Despertador de São Paulo tá aqui, lado a lado com você.
0: E a gente quer você pra terminar essa semana muito melhor. Participa aqui com a gente, bora!

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2: E aí? Você viu? Você viu?
3: Você não viu?
1: Opa!
3: Não viu, não?
1: Opa, opa, opa!
3: Vai ter animaizinhos na Avenida Epa. Paulista!
1: Epa, cachorro e gato!
3: Olha, aqui na imagem tá falando de vários bichinhos, inclusive na foto tem uma capivarinha, hein? Será que são as nossas capivarinhas?
1: Será que as capivaras vêm pra Paulista? Girafa, vem!
3: O Museu de Zoologia da USP vai trazer aqui pra Avenida Paulista a exposição gratuita Existe Bicho em São Paulo? Vai estar em cartaz a partir do dia 18 de agosto, na próxima terça. No Shopping Center 3, olha que legal.
1: Ah, mas é foto, então não vê os bichos.
3: Então, acho que vai ter.
1: Não tem como trazer a capivara e botar no Shopping Center 3.
3: Eu acho que as nossas vão estar lá, as nossas
1: que fazem coisas.
3: Que fazem, levantam as plaquinhas,
1: tá,
3: né?
1: Certo.
3: Faz tempo que elas estão sumidas?
1: Estão sumidas, precisa fazer algum concurso pra botar essas capivaras pra trabalhar, hein?
3: Elas estão muito de boa.
1: É, senão sexta-feira sem trabalho pras capivaras é ruim, hein, meu?
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1: Cadê esse time da manhã?
5: Bom dia, Serginho. Bom dia, Suzana. Augusto, motorista de aplicativo.
1: Augusto.
5: Saindo da Guarapiranga, indo pro Itraim, tudo sob controle. Vambora, que sextou.
1: Sextou, meu Deus.
5: Sexta-feira, né? Daquele jeito.
1: Esquece aí, hein?
5: Vamos de Rádio Disney, porque Rádio Disney é tudo. Braço.
1: Vai perder a rua aí, hein, meu filho? Aí, com contorno, depois demora mais.
6: Bom dia, bom dia, bom dia!
1: Bom dia!
6: Hoje é o trio maravilhoso!
1: Trio, qual trio?
6: Serginho, Suzana.
1: Opa.
6: E sexta-feira!
1: Valeu, meu querido!
6: Tio Maurício falando aqui de Santo André,
1: tio
6: motorista
1: Maurício.
6: De transporte escolar.
1: ABC.
6: Passando pra dar um oi pra galera aí do Cerquiari e da escola Ondina.
1: Ondininha.
6: Dizer que trânsito aqui hoje em Santo André tá tranquilo.
1: Tranquilito.
6: Então. Apesar de sexta-feira. E vamos que vamos.
1: Bora.
6: Pra mais um dia.
1: Valeu, meu querido. Tamo junto, cada dia mais gente vindo aqui pra Rádio Disney, o time da manhã no Despertador de São Paulo.
6: A sexta-feira chegou. Com o Sérgio e com o Suzana, tema até despertador. Rádio Disney é tudo. Mas não, Pinheiro, os dois sentidos, tá tudo tranquilo.
1: Sim.
6: Eu sou José de Carapicuíba e um excelente dia pra todo mundo que tá ouvindo. Valeu.
1: E o meu querido. Tamo junto.
3: E olha, Serginho,
1: pois não.
3: Nós dois não temos aliança, né? Não.
1: Não, não. Anel, né?
3: Mas tem uma estrada que ela tem aliança, que ela usa aliança.
1: Ai, minha nossa, que barbaridade que você bolou agora, né? Que barbaridade você inventou agora em plena
3: não
1: sexta-feira.
3: Sabe?
1: Sei, sim. É a aliança fantasma.
3: Não, o Rodoanel.
1: Rodoanel, velho. Que porcaria, viu? Sexta-feira. Rodoanel usa aliança onde? Onde que tem aliança no Rodoanel?

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0: Rádio 16h53. Muito bom dia, time da manhã. Muito obrigado pela carona. Logo cedo você tá indo pra lá, nós estamos indo pra lá junto com você e te dando presente. Casa do Sargado.
1: Casa do Sargado?
0: Sargado, saindo agora o Sargado.
1: Ah, é? Não pode sair o doce?
0: Não, primeiro é salgado, primeiro, né? Você come doce primeiro ou salgado? Ai, às vezes o doce primeiro é gostoso.
1: Às vezes o doce primeiro,
0: é. Tá aquele gostinho gostoso da mistura.
1: É bom, é bom. É bom.
0: Hoje é dia do picolé, não comenta aí, não vou fazer uma legal hoje. Hoje.
1: Acabei de ver, dia do picolé.
0: Hein? Ofereça um picolé pra uma pessoa que você gosta muito, hein?
1: Olha, mas quem vai no Salgado é a Ana Paula Tancredo, final do telefone 5532.
0: E parabéns! Já garantiu o rolê do final de semana e, além de tudo, vai com uma pessoa que você gosta muito cantar todas aquelas, viu? Rádio Disney tá junto com você nessa. E, ó, final de semana chegando tem iPhone, não esquece, quatro musiquinhas, aí. E, ó, é hoje,
1: inclusive,
0: a sessão do Miranha.
1: Miranha, é verdade.
0: Estou vendo aqui na lista, ainda tem vaga.
1: Tem algumas vaguinhas?
0: Então, essas vagas vamos preencher com o time da manhã. Então, a partir de agora, valendo os últimos lugares. Dessa vez, últimos, porque tem que dar tempo da galera se programar. Então, é só o time da manhã. Par de ingresso para a sessão exclusiva pro Miranha.
1: Miranha.
0: Um novo dia. Pipoca e refri naquela sala que a gente mandou fechar só para você. Tá bom? 94399-9130. É áudio que você quer, garota?
1: É áudio.
0: Falando de trânsito?
1: Falando de trânsito. Trenzinho,
0: tá,
1: metrozinho também vale.
0: Tá bom, tá certo, então.
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1: E olha uma diquinha, a Liberdade vai receber o Festival da China, Brasil e China, uma história de amizade para celebrar a cultura chinesa. Vai ser neste sábado e domingo, das 10 até as 18 horas. A Praça da Liberdade vai ter dança do dragão, dança do leão, kung fu, tai chi, música, danças folclóricas e barracas de comida típica. O evento faz parte do Ano da Cultura Brasil-China e também terá vivências de medicina tradicional chinesa.
0: O negócio da China no Japão, Liberdade é do Japão, não vai estar na China.
1: Mas vai ser lá.
0: Ah, mas é, pô. É. Japonês, será que japonês e chinês não sabe?
1: Não, então, mas aí fizeram na Praça da Liberdade. Não é culpa minha, hein?
0: Você que é dos games, é culpa sua sim, quem mandou organizar lá?
1: Ah, tá.
0: Você tinha que ter colocado em outro bairro. Eu falei pra não colocar lá. Vai dar bagunça aquilo ali, hein?
1: Isso.
0: Ó, você que é dos games, gosta de jogar um negocinho, a E-Copa 2026 começa na segunda-feira, 17 de agosto, com competições de graça de games em quatro céus de São Paulo. A programação tem Fortnite, Gran Turismo, Just Dance, cursos e mentoria para aproximar jovens da tecnologia e de novas oportunidades, né? As etapas presenciais são abertas a crianças e adolescentes de até 17 anos. A final será dia 19 de setembro no Pacaembu, hein? Você gosta de games? Pode me seguir lá que eu falo bastante de games no meu Instagram, inclusive. Serginho Brale, B-R-A-L-L-E. Suzaninha, o seu Insta?
1: Meu fitness, arroba eu, Suzana Abreu.
0: É fitness o seu?
1: Eu gosto de falar de coisinhas tá fitness e pós-piadas.
0: Ah, tá bom.
1: Já mais uma.
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0: 77, bom dia!
1: E aí, você viu? Você viu?
0: Você viu quem vai voltar, garota?
2: Quem vai voltar?
0: Vai voltar!
2: Quem?
0: Vai voltar! Mas vai voltar apenas por um dia.
2: A volta do

0: figurinha do Pelotinho.
1: TV Colosso.
0: TV Colosso. Não,
1: TV Colosso também tinha de
0: também lá. Tinha. Ah, eu gostava. Tudo que era esses canais de criança.
1: E eu gostava mais da SBT, que tinha Pica-Pau.
0: Ah, Pica-Pau.
1: Tom e Jerry.
0: Tom e Jerry.
1: Pernalonga. Não, aí é sensacional.
0: Aí é bom demais,
1: aí
0: é, né?
1: Sensacional. Aí depois vinha Blossom. Linda Blossom. Tinha...
0: Como é que era o nome? Meu Deus, fugiu.
1: É Chaves, que tem Chaves até hoje, mano.
0: A Punk.
1: Punk a levada punk, da breca, mano. Levada... SBT era mais da hora, mano.
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1: Cadê esse time da manhã que a gente gosta tanto? Bom dia, bom dia.
3: Bom dia, Suzana. Bom dia, Serginho. Aqui é a Bruna Rosa, da Vila Ré. Bruna. Tô indo aqui pra Ermelino Matarazzo. Tô na Avenida São Miguel. Um pouquinho de trânsito, mas fluindo. Tá. Eu quero assistir o Miranha. Miranha. Por favor, me leva, Rádio Disney.
1: Queteia.
3: Rádio Disney, a rádio que é tudo. E... Beijo. Quero levar o céu pra ver o Miranha hoje, galera. Obrigada.
1: Últimos ingressos, últimos lugares, hein? Tá concorrendo aqui, a gente dá o resultado já já, hein? Quem mais é time da manhã no Despertador de São Paulo?
4: Bom dia, Rádio Disney. Bom Marina dia. Aqui de Cotia, tô indo ali sentido Alphaville.
1: Alphaville, hein?
4: Tudo parado.
1: Ei, Alphaville.
4: Tudo parado aqui perto do Shopping Park, Shopping Barueri.
1: Ei, Alphaville.
4: Mas, vamos que hoje é sexta. Rádio Disney é tudo. E coloca nesse sorteio aí do Miranha, hein?
1: Concorrendo, hoje é sexta, dia de comer lanche. Hoje eu vou comer hambúrguer no almoço, que se dane a dieta.
5: Fala, Serginho. Oi, fala, Su. Deixa eu te falar uma coisa.
1: Ah, meu Deus do céu.
5: O metrô tá zoadinho, hein?
1: Onde que tá
5: zoado? Gente pra caramba.
1: Aonde?
5: Ó, mas no sentido...
1: Pois não.
5: Centro-bairro, tá molezinha. Pode vir que tá de boa.
1: Aê.
5: Acabei de chegar na minha casa depois de um plantãozinho.
1: Ah, esse é
5: colocar aí um sorteio aí do Homem-Aranha, levar minha esposa Bruna.
1: Boa.
5: E o meu filho Telzinho para assistir um filminho e comer uma pipoquinha e tomar um refrizinho.
1: Aê.
5: É nóis, bom dia.
1: Tá falando baixo porque chegou em casa agora, não pode acordar a mulher.
0: Cuidado
1: não pode acordar
0: pra
1: mulher.
0: Não tropeçar, hein?
1: Cuidado, meu querido.
0: Que isso, não assusta.
1: Tá bom, perdão.
0: Ó, já estamos com um pouquinho de lentidão, viu?
1: Onde, garota?
0: 300 quilômetros já estamos marcando, Zona Sul como sempre ganhando, né? Zona Sul, 106.
1: Metrô empelotado ou rodando liso?
0: Olha, de todas as linhas aqui tá com operação

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2: Mais amor e menos drama. Né? Não é melhor? Eu acho.

0: mais amor e menos drama e mais time da manhã com a gente.
1: E aí, você viu? Você viu?
0: Você viu, garota?
2: Não vi, garoto.
0: Ah, time da manhã quer mandar um recado agora, então vamos mandar.
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0: Sim, você começando o dia com a Rádio Disney, mandando mensagem pra quem você gosta aqui no Despertador de São Paulo. Quem vai receber uma mensagem agora?
2: Agora é a Dayana, a mamãe da Manu, que tá desejando feliz aniversário pra você, Manu.
0: Beijo, beijo, beijo. É, Vitor pra Laura, né?
2: Que
0: é Vitor pra Laura primeiro, então, você me falou aqui, garota. Você me complica aqui, garota. Vitor tá armada aqui, nós combinamos um primeiro aqui, você me confunde as armas, aí você me derruba aqui, garota. É Vitor pra Laura primeiro.
2: Verdade. Pode ser.
0: Tá, pode?
2: Pode.
0: Ah, que
2: pode
0: bom,
2: ser,
0: hein? Ah,
2: Vitor,
0: graças
2: marido
0: a Deus.
2: Da Laura, tá mandando feliz aniversário.
0: Ah, então vamos.
4: Oi, Cib, mais um aniversário chegando. Hoje não é o dia, vai ser o domingo, mas eu espero que você consiga aproveitar muito, não só o seu dia, mas o seu final de semana. Seja muito feliz, você merece tudo, tudo, tudo. Te amo.
0: Aê, casal, tudo de bom. Felicidades pra você, viu, Laurinha?

0: Doutor, tamo junto beijo, aqui beijo. Também, meu querido. Agora, agora sim, garota.
1: Agora, Dayana pra Manu também. É tudo Niver, tudo Niver.
0: Você me assusta.
2: Pessoal da Rádio Disney, hoje eu quero deixar os parabéns pra minha filha Manu. Hoje ela está completando 16 anos. Filha, você é o meu maior presente, meu orgulho e uma das maiores razões da minha felicidade. Que Deus abençoe sempre seus caminhos, realize os seus sonhos e te dê muita saúde, amor e felicidade. A mamãe aqui te ama infinitamente. Aproveite seu dia, lindinha. I love you.
0: Parabéns! Olá! Felicidades, hein?

0: É sol, calorzinho, 27 graus e iPhone amanhã pra você.
1: Aí sim, então final de semana tá daquele jeito.
0: iPhone, é, calor.
1: Que a gente gosta, calor com iPhone e a playlist maravilhosa da Rádio Disney.
0: Tem iPhone 17 pra você, o azulzinho, 4 músicas é o mínimo, mandou pra cá concorrendo com a hashtag, mas quiser mandar mais, fica à vontade, viu?
1: Esse iPhone é meu.
0: Esse iPhone é meu, seu não, deles.
1: É meu.
2: Não. 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
1: E atenção que a Jornada do Patrimônio tem programação gratuita neste final de semana em São Paulo, com mais de 500 atrações pela cidade até domingo. O Centro e o Bixiga recebem samba, cortejos, maracatu, frevo, congada, DJs e também outras manifestações da cultura popular. Entre os destaques estão a Velha Guarda da Vai Vai, a Chique Show, Ana Canãs, Bixiga 70, Zé Cabaleiro e também Ludiz Luna, na Avenida São João e Largo do Paissandu.
0: Ana Canãs, acho que não, hein?
1: Não?
0: Acho que é Ana Canhas, hein? O Rock in Rio anunciou uma nova ação contra a fome em parceria com a Ação da Cidadania. O festival já doou o equivalente a 500 mil pratos de comida e quer chegar a 2 milhões com a ajuda do público. A cada R$25 doados, o participante concorre a ingresso para o evento. Em edição de 2026, também terá leilão beneficente e um show especial com 1.500 drones no encerramento, hein? É isso aí. Você vai pro Rock in Rio, garota?
1: Eu não vou, você vai?
0: Eu também não. Não. De graça, talvez. Mas talvez. Pagando. Fica difícil, é caro, né?
1: É um pouco.
0: Depois tem que se hospedar lá.
1: Não dá.
0: Aí vai comer lá dentro, é caro.
1: Não tem condições.
0: Ah, não, é, fica caro. Eu prefiro comprar em cartinha de Pokémon.
1: Ai, minha nossa.
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0: Boa sexta-feira, time da manhã. Já pode avisar que o final de semana tá logo ali.
1: Com certeza, e tem o iPhone. Já manda a hashtag Esse iPhone é Meu a partir da meia-noite de hoje, hein?
0: É tudo!

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1: E aí, você viu? Você viu?
0: Viu lá?
2: Vi lá?
0: Vi lá?
2: Você não viu?
0: Ah lá lá.
2: Mas todo mundo viu?
0: O que que todo mundo
2: CR7,
0: viu?
2: CR7, Cristiano Ronaldo mudou de cabelinho, foi só casaco e pronto.
3: A mulher mudou, já mandou mudar o cabelo.
2: Mudou. Mas olha, eu não sei, hein?
0: Suzana tá me mostrando a foto, ele fez um degradê.
2: Então,
0: muito
2: mas tá
0: próximo
2: cor,
0: do cascão.
2: Essa cor,
0: lembra do cascão?
2: Lembro, mas tá parecendo uma caju aqui,
0: ah,
2: não
0: pintou
2: tá?
0: Pintou também?
2: Pintou. Olha lá, tá bem diferente.
0: É, agora ele bolou que ele quer ser ruivo.
2: Então, tá meio estranho.
0: É ruivo.
2: Acho que não, hein, CR7. Eu não permiti você mudar o cabelo.
3: Nossa senhora, velho.
2: Como você
0: é
2: faz
0: seu crush,
2: isso?
0: Ele? Não gostou dele ruivo?
2: Não gostei dele assim, tava melhor antes,
0: hein? Eu prefiro ele quando faz gol, na verdade, não mudando o cabelinho, viu?
2: Deixa,
1: vai na boa! 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
0: Muito bom dia, time da manhã.
4: Bom dia, meus amores. Bom dia, Sussu. Bom dia, Serginho. Tudo
2: bom
4: bem?
2: Dia.
4: Aqui é Maicon, motorista de aplicativo Guarulhos.
0: Maicon!
4: Ó, rodovia Presidente Dutra.
0: Pois não, Maicon.
4: Pista local, sentido marginal.
0: Marginal.
4: Não tá índio, nem vindio.
2: Nem vindio.
4: Tá bem complicado o trânsito. Carregado demais.
0: Carregadinha.
4: Os carros tá igual a pista, para. Eita, no lugar.
0: Eita.
4: Mas com a Rádio Disney tudo fica bom. É nóis, tamo junto. Sextou!
0: Sextou! Temos um acidente aqui, segundo informações.
5: Colisão, aí. Mais uma colisão entre carro e moto.
0: Onde, meu querido?
5: Na Raposo, aqui Raposo. No 17,5. Acidente grave, mandei o vídeo aí.
0: Boa.
5: Motoqueiro no chão.
0: Valeu, meu querido, valeu. É o Bruno Rabelo, mandou aqui. Valeu, irmão, tamo
2: Obrigada.
0: Junto. É time da manhã. Cada dia mais gente vindo aqui pra Rádio Disney.
6: Oi, oi, oi, oi, Serginho, oi, oi. Suzana, Silvio do Morumbi.
0: Oi, oi, oi.
6: Tô agora na Juscelino Kubitschek, sentido Belenzinho.
0: Kubitschek.
6: Tudo parado.
0: Eita, Kubitschek.
6: Tentando andar um pouquinho. Mas tá GG, joinha. Vamos que vamos. Quero ir no Miaranha.
0: GG.
6: E coloca aí. Rádio Disney, é tudo!
0: É tudo! Valeu, meu querido!
7: Bom dia, meus lindos! Ontem eu estava prestigiando o time da tarde. Sabor time, né?
2: Sabor.
7: Aí o CW me solta que o time da tarde está arrasando. Aí eu falei, olá, ele não escuta nós.
2: Ele não escuta
7: o time da manhã.
0: Não é possível.
7: Sérgio do Parque São Lucas, ótima sexta pra nós. Rádio Disney, é
0: não
7: tudo.
0: Não é possível que o CW de novo vai querer despertar o time da manhã.
2: Não, não
0: é.
2: Vai.
0: Eu não quero crer que isso vai acontecer
2: eu
0: de novo.
2: Eu acho que não. Não aguentam.
0: CW, eu vou falar um negócio pra você. CW, nós estamos aqui de manhã, a gente acorda cedo, o time da manhã todo acorda cedo, tá só em trabalhar, a gente só tá pegando a caroninha pra ir trabalhar aqui na nossa,
2: de
0: humilde. Tamo humilde
2: na
0: aqui.
2: Humildade.
0: Na humildade. Aí tu vem querer bagunçar a gente de novo?
2: Quer começar?
0: Depois
2: começa.
0: Não aguenta, da outra vez não aguentou, que nós mandamos, mandamos todo mundo ir à tarde lá fora, não aguentou.
2: Mas se quiser...
0: Se eu fosse você, eu não entraria nessa de novo,
2: mas...
0: CW.
2: Tá, se
0: tá
2: quiser,
0: bom, bom, bom, bom, bom.
2: A gente começa.
0: Circo do Sul é.
2: O garoto. Garoto, tá.
0: Vai, garoto.
2: Deixa eu mudar de assunto.
0: Circo do Sul é.
2: Ó, a CT tá registrando 358 quilômetros de lentidão, viu?
0: Tá bom, velho.
2: Tá bom.
0: Aí contar piada ou essa já vale?
2: Ah, não, essa daí não vai. Essa daí podia valer, né?
0: Circo
2: Você quer uma piadinha? Uma charadinha?
0: Não, não quero, não.
2: Não quer? Então me diga o que, que é um pontinho vermelho na porta.
0: Ponto não.
2: Pontinho.
0: Ponto é 90. 92.
2: Quanto
0: é o ano 92?
2: Acerta aí, então.
0: Não, eu que pô, na escola eu lembrava, agora não sei.
2: Um pontinho vermelho na porta.
0: Não sei.
2: Um olho mágico.
0: Por que é mágico?
2: Isso, pensei que você ia perguntar por que era vermelho.
0: É, por que é vermelho?
2: Porque é um olho mágico com conjuntivite.
0: Minha nossa senhora, Suzana. Que é isso?
2: Vermelho.
0: Prefiro
2: é um
0: sair
2: olho.
0: Como

0: 7h47, bom dia.
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0: É São Paulo, começando o dia com a Rádio Disney, você mandando mensagem pra quem você gosta no despertador de São Paulo.
3: Quem? Bianca, namorada do Guilherme, tá mandando aquela mensagem de amor. Ô Guilherme, aumenta o som.
0: Cadê esse casal apaixonado?
4: Gui, você apareceu na minha vida quando eu não queria saber do amor. Se é que eu sabia o que era o amor. E Deus já havia me avisado que iria me mandar alguém. E eu falei simplesmente que eu não queria. E eu já me pergunto, meu Deus, como é que eu não queria viver tudo isso? Você me faz sentir em casa, não importa onde eu esteja. E você é a pessoa que eu quero compartilhar a minha vida. Quando eu tô com você, eu só queria que o tempo parasse. E hoje eu sei, era exatamente esse amor que eu precisava viver. Te amo, feliz um ano.
3: Olha que mensagem.
0: Garças voaram no final, passarinhos
3: que
0: deram
3: romântico.
0: Parabéns. Ó, vamos ouvir os passarinhos novamente.
4: Gigi, te amo, feliz um ano.
0: Aí, casar apaixonado, felicidade, tudo de bom, viu? Ah, Suzana, quer namorar, Suzana?
3: Não.

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0: de domingo e pronto, manda com a hashtag Esse iPhone é meu.
1: Simples. Se quiser mandar mais quatro músicas, pode também.
0: Fica à vontade.
1: Você já sabe, playlist do final de semana é feito pra você, pra dar aquele rolezão, pra ficar em casa, pra trabalhar. Todos os minutos tem música ideal pra você. E claro, tem iPhone, que é coisa melhor.
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0: E atenção que tem dica, o Brooklyn Test comemora 4 anos neste sábado e domingo na Praça Lions Monções. O evento tem pastrami, pizzas, hambúrgueres, doces, artesanato e muita música ao vivo, com shows de Kel Smith e Dom Paulinho Lima. A entrada é grátis das 11 até as 8 horas da noite e o espaço também é pet friendly.
1: Eba, pode levar, pra levar cachorrinho,
0: seu animalzinho de estimação.
1: Gato também, viu?
0: Também.
1: Tem uma mulher lá no prédio que eu moro que ela passeia com o gato na coleira.
0: Na coleira?
1: Na coleira, o gato vai fazer xixi lá na rua, ela vai levando.
0: Bonitinho.
1: Vai levando o gato lá. Deixa eu mandar um beijo pra uma gata. Daiane Nabuco, tá ouvindo a Rádio Disney agora, tá levando o filhão pra consulta. Boa consulta, beijo.
0: Valeu,
1: todo mundo aí
0: beijo.
1: Nesse carro. Abraço aí pro filho dela, beijo pra Daiane, tamo junto. Ah, deixa eu contar mais uma coisa. Quer mais dica, garota?
0: Quero mais dica.
1: Você quer dica?
0: Quero.
1: Segunda temporada de Amor da Minha Vida, já tem data pra chegar o Disney Plus. A série volta em 9 de outubro com Bruna Marquezine, meu xará Sérgio Malheiros, depois do sucesso da primeira temporada, Bi e Victor. Vou encarar os desafios da vida adulta e decidir se o amor consegue acompanhar os novos caminhos de cada um. O elenco também ganha novos nomes nessa fase e mais, hein? Ludmilla gravou a música Pode Ser pra trilha da série, já tá disponível nas plataformas pra você.
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1: E aí? Você viu? Você viu?
0: Você viu, garota?
2: O quê, garotinha?
0: As cartinhas famosas de Pokémon estão em alta.
2: Ah, é?
0: Estão no hype.
2: Tá colecionando, né?
0: Comecei. Pra que eu comecei a colecionar isso? Então. Cê, Neymar começou a colecionar, Thiago Nigro, todo mundo, isso, né? Os famosos estão colecionando, tá no hype. Aí muita gente traz essas cartinhas de fora, que são mais baratas, né? Dos Estados Unidos, do Japão e tal.
2: Certo.
0: Só que são cartas caras.
2: Baratas, mas são caras.
0: São baratas, mas não estão muito baratas, não. Carta de Pokémon agora e Magic, carta de Magic também, tem imunidade. Decide
2: a
0: justiça.
2: Cada cartinha tem um negocinho.
0: Não, não é. Que antes a galera tava trazendo isso de fora, aí tava parando ali no raio-x cartinha.
2: Podia.
0: Aí tinha que tributar a cartinha.
2: Nossa.
0: Aí a justiça decidiu, o TRF1 decidiu que cartas colecionáveis usadas em jogos de estratégia como Magic e Pokémon e similares não precisa passar por atuação aduaneira.
2: Estão liberadas
0: agora. Vai ser mais ou menos igual livro. Que livro não tributa.
2: Então já sabemos. Então, Serginho quer viajar pra trazer várias cartinhas.
0: Se alguém tiver trazendo cartinha de Pokémon, vai ver, eu compro, hein? Tá bom?
2: Avisa aí.
0: Avisa aí.
2: Quem vai fazer uma viagem
0: exatamente,
2: internacional.
0: Pode trazer.
1: Vai na boa.
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0: Ô, time da manhã, tem lugarzinho que tá parado, viu? Avenida Paulista amarelinha no meu mapa aqui, doutor Arnaldo, essa tá vermelhinha. Rebouças não tá, tá. Rebouças não tá nada legal. Brasil tem pontos parados.

0: privada. Ei, mas é padrão, né, gente? Radial não tem jeito. Agora, vocês sabem que eu sou ouvinte raiz da 913, né?
1: Sim.
0: E meu recado vai pra quem? Vai pro CW, do Timeco Vespertino. Aqui é o soberano time da manhã, CW. É, e só pra não esquecer, Rádio Disney é tudo.
2: Aí, CW, a gente começou... CW, ó, a gente só foi só meia hora que nós falamos aqui. Olha o barulho que já fez. Se eu fosse você, tem mais. A Sônia Mian também mandou aqui. Ela mandou aqui. Eles que não ousem. A primeira colocação é nossa. Aí. É time da manhã soberano.
1: Pois é.
2: Então,
1: mas se quiser começar, a gente tá aqui, né?
2: Se quiser, a gente é quinta série. Vai chorar depois. Não vai, depois vai vir no grupo da rádio. Ah, mas os caras ficam zoando, a gente não tem como, né, meu? É muita gente lá de manhã, né? Depois vai chorar.

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1: Vocês precisam admitir alguma coisa.

0: dessa vez tá maior, hein? Porque cada vez que volta, eu não sei o que acontece, é que ele volta maior.
1: Ele volta mais gordinho,
0: mais gorduchudo, gorduchudo, tá gorduchudo. Então tem um monte de moeda mágica, cada moeda é um valorzinho bom.
1: Bom.
0: Significativo.
1: Então a partir de segunda-feira, todo mundo aí já tem que ficar ligado pra gente falar a senha,
0: começa
1: hein, time
0: a senha.
1: Da manhã.
0: É senha, time é da senha. Manhã quer, vai ficar mais riquinho.
1: Vai.
0: Porque cada moedinha mágica, você aperta, ela é dura e vale um valor
1: e vai
0: bom,
1: que
0: hein?
1: Vai. Ixi. Já fica com a hashtag aí marcada, eu quero as moedas mágicas, hein?
0: Precisa da senha.
1: Precisa da senha.
0: Aí, time da manhã é aquela coisa, né? A partir de segunda, a gente dá senha, a senha não, acho que a senha é com o Rodrigo, mas a gente vai dar a dica da senha. Nós vamos entregar de mão beijada pra vocês, hein?
1: Time da manhã fechado com a gente, nós somos fechados com eles.
0: Depois a gente toma bronca lá e fala, vocês estão entregando, mas a gente tá fechado com vocês, então a gente segura a bronca por vocês.
1: Pode deixar.
0: É ou não é?
1: É.
0: Então tá.
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0: Rosário Central e Corinthians empataram em 0-0 no jogo de ida das oitavas de final da Conmebol Libertadores. O duelo foi acirrado, mas o Timão conseguiu resistir aos ataques do time de Di Maria, mesmo atuando parte do segundo tempo com um jogador a menos. Alan foi expulso pelo segundo cartão amarelo aos 35 minutos. A partida também ficou marcada por casos de racismo. O goleiro Hugo Souza relatou ao árbitro da partida que estava recebendo ofensas da torcida do clube argentino durante o jogo. O juiz acionou o protocolo antirracista, mas o jogo seguiu. Pelas oitavas de final da Conmebol Sul-Americana, o Santos venceu o Macará de virada por 2-1 na Vila Belmiro e garantiu vantagem para o jogo de volta fora de casa. Aos 4 minutos de jogo, o clube equatoriano abriu o placar da partida com Franco. Mas no final da primeira etapa, Gabigol igualou para o Peixe. No segundo tempo, William Arão marcou para garantir a vitória do Alvinegro. O jogo de volta acontece na próxima quinta-feira. O vencedor desse confronto enfrenta o classificado Red Bull Bragantino e Atlético Mineiro, hein? E quem não teve uma noite fácil foi o Botafogo. O Cienciano goleou o clube carioca pelo placar de 6-1 na altitude de Cusco, no Peru. O Fogão não levava 6 gols em uma única partida desde 2010. 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
3: 8:25.
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0: Rádio Disney, 8h37, bom dia, time da manhã.
1: E aí, você viu? Você viu?
2: Viu? Você não viu, não?
0: O quê?
2: Você não viu?
0: Ah, não sei, né?
2: Viu? Você gosta de ir em shows?
0: Shows?
2: É.
0: Mais ou menos, mais ou menos. Dependendo do show, é bom, né?
2: Ó, porque se for show do seu artista favorito, você pode aumentar sua expectativa de vida em até 9 anos, segundo um novo estudo aí. 9 anos! Minha nossa!
0: Então é bom começar em show pra viver mais.
2: Exatamente.
0: Mas aí no show que vende dog, você não pode comer o dog. Cada vez que você come dogão, você diminui sua expectativa de vida.
2: Não vai colocar então aqueles lanches, não pode. Vai, não. Aí não.
0: Mas sai do show e come aquele lanche de pernil, que é bom, não pode também?
2: Ah, de pernil é mais saudável, né?
0: É, não muito, né? Tem uns pernil aí, tem uns pernil que tá
2: mas
0: com dois pernil dentro do pernil,
2: né? Num dog, aí também tem que tomar cuidado,
0: entendi,
2: hein?
0: Então, mas foi em show, viveu mais.
2: Exatamente, a pesquisa tá relacionando a participação em eventos culturais e musicais e níveis com maior bem-estar e satisfação pessoal.
0: Evento gamer é bom, conta também?
2: Então vou viver mais, tá bom.
0: E ó, você sabe que a Rádio Disney tá nos melhores shows e nos melhores eventos, ou seja, fica aqui, time da manhã, que é nóis.
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0: República del Líbano.
2: Del Líbano.
0: Ruim. Hélio Pellegrino ali pra cruzar com a Santo Amaro. Vixe Maria.
2: Vixe Maria.
0: Santo Amaro, vixe do vixe, viu? Vixe ao quadrado.
2: Vixe atrás direita.
0: É, vixe atrás direita ali, viu? Quem mais aqui, ó? Casa do Ator. Esse
2: como?
0: Ator talento, viu?
2: Talento.
0: Gomes de Carvalho.
2: Tá daquele jeito.
0: Tem mais do que Carvalho, tem muito carro. Que mais aqui? Juscelino Kubitschek, se não falar nada. Leopoldo Couto de Magalhães. Minha nossa, o Couto tá bem triste também lá. Que mais aqui, ó? Brigadeiro, Faria Lima.
2: Temos 500 quilômetros de lentidão. Ah. Sul com 140 e Oeste com 100 quilômetros de lentidão neste momento. As maiores.
0: Banderolinha, pra você cair na marginal ali das Nações Unidas também, só por Deus.
2: Eita.
0: Tá complicado.
5: Bandeira Rádio Disney. Ó, já pra dar um recado, já que é pra dar um recado, você dá pra andar. Aqui é o Todo Poderoso Timão da Manhã.
0: Olha lá.
5: Todo Poderoso Timão da Manhã.
0: Tá dado o recado.
5: Não vem com onda, não, você dá.
0: Tá dado o recado. Não mexa com quem está quieto.
2: Não, por favor.
0: Tá lá.
6: Bom dia, Rádio Disney. Aqui é a Sandra de Barueri passando. Castelo Branco tá tranquilo, tá fluindo. A outra pista aqui que vai sentido a São Paulo, também do lado da Castelo, tá paradinha.
0: Paradinha.
6: Mas tá andando.
0: Boa.
6: Aqui já deu uma parada. A Castelo tá fluindo bem. Ali na saída pra Marginal, que é um pouquinho complicado, né? Bom dia pra vocês aí da Rádio Disney. Um beijo pra Su, um beijo pro Serginho.
0: E
6: Rádio Disney é tudo.
0: Beijo pra você também, bonita.
2: Obrigada.
0: Obrigada
2: pelo carinho.
0: É isso aí, então, né?
2: Você quer uma charada?
0: Passa? Eu
2: não.
0: Passo.
2: Então, me diga, o que um pintinho disse quando ele saiu do ovinho?
0: Ai, minha nossa senhora, agora eu tenho que saber o dialeto da galinha,
2: poxa, acabou
0: do galo.
2: De nascer.
0: É, aí, deixa eu voltar pro ovo, tá melhor.
2: Não, estou chocado.
0: Vixe, Maria. Vixe, nossa, velho. Prefiro jogar baralho com dois pinguins e um papagaio, velho. Ó, que é mais fácil.
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0: Dona Suzana.
1: Ah, vamos, é bom, né?
0: É bom.
1: Numa sexta-feira?
0: É, os últimos ingressos pra Miranha.
1: Miranha! E quem garantiu esses últimos ingressos aqui? Sheila de Fátima Panzera. Final do telefone 6076.
0: Sheila, parabéns! Garantiu os últimos assentos, as últimas cadeirolas pra assistir o Miranha. E vai se deliciar, que é um filmaço naquela sala que a gente mandou fechar com pipoca e refri, tá bom?
1: Isso.
0: Daqui a pouco mais presentinho, agora tem diquinha.
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14: Bora, time, na manhã sexta-feira, 8h57, 14 de agosto de 2026. Pode comemorar, você chegou no último capítulo da semana. Bom dia! É tudo!
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0: ousada.
1: Sempre.
0: Então, o time da manhã vai inventar sabores de picolé.
1: Já que teve esses dias da cor.
0: Da cor, que inventamos cor. Hoje é pra inventar sabor de picolé. Mas não queremos normais, não.
1: Não, queremos que poderiam ter.
0: Não.
1: Poderia
0: eu,
1: ter.
0: Então, você faz o que poderia ter ou os imaginários doidões.
1: Então, mas os imaginários poderiam existir, tá, mas que...
0: Sorvete de sardinha.
1: Que isso?
0: Sabor sardinha.
1: Bacalhau.
0: Sabor bacalhau.
1: Aí é
0: sabor
1: bom,
0: hein? Bife acebolado.
1: De bacon.
0: Sabor bacon.
1: Bacon,
0: oh, sabor bacon,
1: bacon
0: acho
1: é
0: que dá, hein?
1: Acho
0: sabor
1: que dá,
0: bacon acho que vai, hein?
1: Agridoce ali.
0: Sabor chimichurri. JG aqui. Já fez um JG aqui do lado. 943-99-9130.
1: Valendo.
0: Crie o seu sorvete que a gente coloca no ar aqui, viu?
1: E manda sugestões para as empresas.
0: Isso, vamos. Você mais três amigos no Esquenta Termas com jeito moleque.
1: Eita.
0: Nesse sabadão ainda vai fazer calorzinho. Aquele jeito você vai dar tibum na água e vai cantar a música com jeito moleque. Bora, manda áudio.
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0: 9, bom dia.
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0: Queremos sorvetes diferenciados.
2: Quero um.
0: A venda no mercadinho mais próximo de você, já que hoje é dia do picolé.
2: Inventei um agora.
0: Qual?
2: Fejuca.
3: Fala, Rádio Disney. Bom dia, bom dia. Ótima sexta. Emerson de Jundiapeba. Um sorvete que ficaria bem seria sorvete sabor acarajé. Ia ficar muito bom, top demais. Valeu, Rádio Disney.
0: O primeiro sorvete apimentado
2: ia
0: no Brasil.
2: Ia ser bem apimentado, no
0: caso. Secretário aqui da rádio falou um bom. Qual? Açaí com coxinha.
2: Açaí com coxinha é um agridoce ali, hein?
0: Sorvete de batata frita. A galera já xuxa a batata frita no sundae.
2: É, já lança essa.
4: Bom dia, time da manhã. Cíntia em algum lugar aqui de São Paulo. Pois gente, é. Picolé. Que tal picolé? Sabor tijolo de barro. Deve ser uma maravilha.
2: Nossa.
4: Rádio Disney é tudo.
0: Aqui, tipo, parece um tijolo, um esquibom de tijolo e barro.
2: Minha nossa, imagina. Não.
5: Bom dia, Serginho. Bom dia, Su. Tainá aqui de São Mateus.
0: Tainá.
5: Um sabor que seria maravilhoso. Eu não sei se já existe, mas acredito que não, porque eu nunca vi.
0: Que medo, hein?
5: Sorvete sabor pudim.
0: Ah, não, esse é bom.
5: Esse é maravilhoso demais. Pensa por dentro, caramelozinho.
0: Oh, esse é bom, hein?
5: Esse seria uma boa ideia, hein?
0: Esse bom, hein?
5: Rádio Disney é tudo. Sextamos.
2: Gostei.
0: Sorvete sabor pastel x-tudo.
6: Bom dia, Rádio Disney. Denis, da freguesia do Ó.
0: Boa.
6: Ó, vou te falar em um sorvetinho de...
0: Manda.
6: Shimeji. Depois de uma feijoada nada light, seria maravilhoso, hein? Ai, ai.
0: Não tem como.

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0: Qualquer sequência do final de semana. 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
1: Exatamente.
0: iPhone do azulzinho do 17.
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3: Agora 9:26, seguinte time da manhã. 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
3: Bom dia,

0: bom.
1: Sorvete sabor Romeu e Julieta.
0: Tá bom.
1: Esse é bom,
0: sorvete
1: esse é bom.
0: De queijo, cheesecake, praticamente, né?
1: A Ana Cláudia também mandou um bom. Morango qual? Do amor.
0: Morango do amor, bom. Tenho aqui gema mole, alguém quer?
1: Eu acho
0: sorvete
1: que esse...
0: de gema mole. Não?
1: O Ricardo falou de churrasco e pão de alho.
0: Eu acho que eu iria, hein?
1: Iria?
0: Mas se ele vier mal passado, vem pingando?
1: Não!
0: Tem que vir pingando. Tem que vir pingando. Sônia Mian mandou aqui. A Sônia falou que é um sorvete de arroz doce.
1: Arroz doce.
0: Aí com versão canela. Eu também gostei.
1: Eu gostei.
0: Sorvete de sabor lentilha.
1: Acho que esse eu tô passando.
2: Fala, Rádio Disney. Eu acho que um sorvetinho bom seria um sorvete de cachorro quente. Olha que maravilha aí. Rádio Disney é tudo!
0: Olha, eu comeria este sorvete.
1: Esse também.
0: Cachorro quente, mas ele vem purê em cima?
1: Põe ketchup
0: vai
1: em cima,
0: ketchup
1: como é que faz?
0: Sorvete?
3: Bom dia, Rádio Disney. Serginho e Suzana. Esse é especial pro Serginho. Você vai gostar, Serginho? Vai. Bora lá. José de Carapicuíba.
0: Um pouco de
3: picolé
0: medo.
3: De uvas passas com rapadura, recheado com mel de cacau, coberto com leite de búfala criada no sul do Afeganistão.
0: Jesus,
3: esse
0: amado.
3: É top. Rádio olha. Disney é
1: nossa,
3: tudo.
0: Eu experimentaria, por quê? Porque você tá vindo do Afeganistão, o sorvete deve ser bom.
1: Mas já chegou aqui já derretido, né?
0: Com uva passa. Nossa. O problema é a uva passa, viu?
4: E aí, galera da Rádio Disney, um sorvete top aí. Aí, ó, passa, sorvete de passa. Berinjela. Putz, sensacional, nossa. 10.
0: Não, não.
4: Que sabor,
0: não.
4: Que qualidade. Curtindo a Rádio Disney, porque a Rádio Disney é tudo. Deixa de odar.
0: Sorvetinho de berinjela, chuchu e abobrinha. Nossa. Alguém não?
5: Bom dia, Serginho. Bom dia, Sul.
0: Bom dia.
5: Aqui é o Zana de Itapevi. Tô na estrada indo pra Campinas, curtindo a Rádio Disney. E olha, um picolé bom, picanha.
1: Picanha.
5: E ainda tem dois, hein? Pode ser ao ponto ou bem passado.
0: Ao ponto pingandinho.
5: Fora do almoço, pingandinho. Da janta, troca só picanha. O que vocês acham? Rádio Disney é tudo! Oh! Beijo!
0: Sabe quem comeria todos esses sorvetes? Cachorro.
1: Cachorro.
0: Se fizer um sorvetinho desse, os cachorros adoram sorvete de carne.
1: Faltou um.
0: Qual?
1: De coraçãozinho.
0: Olha, eu iria, hein?
1: Eu iria, hein?
0: Ah, eu faria esse acordo,
1: hein? Gostei de alguns, hein?
0: Eu
1: podia assistir.

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0: 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Este coração partido 9:52, hoje dia mundial do picolé. Rodrigo Campos.
1: Rodrigo.
0: Picolé do quê? Se você fosse
2: coco
0: inventar um...
2: queimado, porque eu lembro da minha vozinha.
1: Não.
0: Mas um impossível, não os que tem.
2: Não, mas eu gosto de coco queimado.
0: Que o que queimado é bom, de estrada, né?
2: Deixa eu te falar, eu já vi, tá? Hã? Por Deus do céu, não... Deve ter alguém que goste. Eu não consigo, eu já vi picolé de queijo.
0: Queijo?
1: Queijo?
0: Nossa, ó, não. Agora temos a dupla da dupla aqui, hein?
1: Agora temos a
0: dupla aqui. Suzana e Serginho. E temos Rodrigo e Keila, que respondeu aqui também.
3: Oi, time da manhã. Aqui é a Keila de Mene. Gente, vocês estão falando de picolé?
0: Picolé.
3: Eu tenho uma boa de picolé. O youtuber Enaldinho uma vez resolveu fazer picolé de feijão batido. Gente, e ele comeu, viu? Diz que era bom.
0: Eita.
3: Mas a minha sugestão de picolé é picolé de estrogonofe. Vão encarar?
1: Sim.
3: É, daqui a pouco eu tô aí com o Rodrigo, hein? Beijo.
0: Se for de frango, sim.
1: Não, de carne, melhor.
0: Nossa, mas de um carne, sorvete?
2: Vocês estão bagaceiros.
0: Sorvetinho de pão de alho.
2: Nossa.
0: Shimeji.
2: Credo.
1: Sushi.
0: Sushizinho?
2: Para, mano.
0: Não. Sorvetinho de fejuca, velho.
2: Acho que eu queria ir embora.
0: Sorvete de fejuca, velho.
2: Eu posso ir embora?
1: Não.
0: O senhor vai ficar e vai contar o que tem hoje ainda.
2: Vários assuntos. Eu e Keilichas.
0: Ah.
2: Tem um casal famoso, um apresentador famoso do SBT aí. A ex-mulher dele resolveu ir pra internet falar coisas do passado. E esse é um ex-casal das antigas. Aí resolveu falar bobagem agora. Tá rolando até processo, viu?
1: Eita. Nossa, lavando roupa suja?
2: Na internet. Embaçado. Ah, Keilicha!
0: Keilicha!
2: Não guarda nem dinheiro, quanto mais segredo, né? Tem
1: então...
2: mais.
0: Aí mais o Brasil inteiro, aí, né?
2: É nóis, quem?
0: Você guarda dinheiro, ninguém guarda dinheiro.
2: Gasta mais do que ganha.
0: É. Ganha mil, gasta três.
2: Alguns nomes...
0: Depois, assim.
2: É. Tem alguns nomes aí de possíveis integrantes da Fazenda que vem aí. Tem uma famosa que foi jantar na casa de um jogador de futebol famoso e ela saiu reclamando do rango.
0: Ih, era ruim o rango, é?
2: Então nós vamos contar os detalhes, os babados.
1: Tinha pouco.
0: É, vai ver, né? Não
1: muito
0: gostou.
1: Salgado.
0: E presentinho, garota.
1: Oi, garotinho. Olha, no festival Esquenta Termas,
0: esse
1: com Jeito
0: é bom.
1: Moleque.
0: Bom.
1: Izete do Vale Oliveira, final do telefone 9301.
0: Izete prepara a canga, que é show na água.
1: É
0: show na Termas. É da Tibum e canta Meu Jeito, Moleque de Ser.
2: Preciso de praia, preciso de piscina, preciso de sol.
0: Olha
1: piscininha.
0: Lá. Semana
1: piscininha,
0: que vem,
1: amor.
0: Semana que vem é 30 graus no coco, hein?
2: Eita!
0: 30 graus no coco, hein?
2: Todo semana mundo aqui. Semana que vem estarei de home office na piscina, vou entrar, comprei equipamento à prova d'água pra entrar no ar.
0: Sim, todo mundo trabalhando essa semana, né?
1: É.
2: Tamo junto, hein, filho? Amanhã você vem, né?
0: Amanhã você entra que horas?
2: Meio-dia.
0: Não mudou, viu? Eu entro às duas.
2: Você entra às duas?
0: É, você me espera
2: lá. Eu tô achando... É, eu vou entrar às duas, né?
0: Ah, não,
2: fica
0: é verdade.
2: Parabéns.
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2: Rádio Disney, faltam 4 minutos para as 10. Bom dia.
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0: E aí, turma, sextou, hein? Agora é Rodrigo Campos e Keila Gimenez dentro do seu radinho. É tudo!
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0: Ô, potência! Sexta-feira, querido! Sexta-feira, sua linda! Vai dançando! Chega dançando, chega dançando, hein? Chega dançando, Keilinha, chega dançando! Sextou, Keilinha Gimenez! Oi! Número 1 da fofoquinha. Bom dia!
22: Bom dia, Rodrigo! Nem que eu tivesse triste, né? Sexta-feira!
0: Sextou,
22: Keilinha! Não tem como ficar triste!
0: Eita!
22: Essa rádio não é triste, a sexta-feira não é triste, não tem como ficar triste!
0: Exatamente. Fofoqueira dentro do seu radinho a partir de agora. Bora, Keilinha.
22: Ixi, hoje eu já vou começar com confusão. É, aquelas confusões assim, sabe? O Carlos Abed Nóbrega, que é um cara bem legal.
0: Vixe.
22: Cara da Praça é Nossa. Tá com uma treta com a ex-mulher. Envolveu a mulher atual. Vou explicar como é que tá essa confusão. Vai virar até processo.
0: Eita.
22: Coisa ficou complicada, viu? Também, ai gente, claro, né? Até a estreia da Fazenda, vocês vão ter que me aguentar falando a lista dos possíveis participantes da Fazenda, porque já apareceram mais possíveis participantes. Então, assim, não para de aparecer nome. Dia 14 de setembro estreia, mas eu tô com os nomes legais aí. Tem uma história boa, você que gosta de cinema, estão falando que o Macaulay Culkin vai voltar pra fazer uma nova edição do Esqueceram de Mim. E eu vou contar que história é essa.
0: Oh, gostei.
22: Também vou falar quem é a famosa. Ai, gente, essa é boa. Quem é a famosa foi jantar na casa de um jogador de futebol muito famoso, muito rico e reclamou da comida. Gente, coisa feia reclamar da comida, né?
0: Como assim?
22: Pois é, mas eu vou explicar o motivo dela. E também vou falar quem é o galã da Globo que disse não para um personagem principal de uma novela, mas por um motivo muito especial.
0: Querendo saber, porque se ele falou não pra viver esse galã e não tá precisando de dinheiro, provavelmente.
22: Não.
0: Bom, no caso nós estamos, então vamos trabalhar? Então a gente tá só começando. Simbora!

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0: Vamos nessa, Keilinha Gimenez, porque é sexta-feira. Estamos no clima e no ritmo, querendo saber as fofoquinhas, os babados, Keilinha!
2: Pois é, Rodrigo, dizem que ex é pra sempre. Mas no caso dos famosos, olha isso realmente levado a sério. O Carlos Alberto de Nóbrega, que é o cara lá da Praça Nossa, gente finíssima, sabe? Todo mundo gosta do Carlos Alberto. Tá com uma treta com a ex-mulher, que é uma coisa de louco. Foi casado 13 anos com a Andrea. Sei lá, gente, ele já tá um tempão com a outra mulher. E a Andrea resolveu falar, né, abrir aquele baú do passado e diz que foi abandonada por ele, porque ele já tava apaixonado por outra mulher, que seria a atual. Bom, ele não gostou nem um pouco dessa história. A Renata, que é a mulher atual, também não gostou. Desmentiram a Andrea, falando que não foi nada disso. E ele prometeu processar a ex por calúnia e difamação. A coisa, sim, a praça, que é aquela alegria só, não tá feliz não, viu? O banco tá complicado ali, o banco da praça.
0: Mas, gente, mas pra que ficar mexendo nessas coisas?
2: Pra que ficar remexendo no passado? Já acabou faz tempo, né? Veja bem.
0: Já era.
2: Mas parece que gosta de cutucar a ferida, né?
0: Ai.
2: Daqui a pouco eu vou contar, gente, tem uns nomes bons, viu? Nessa lista da fazenda. E tem uns que vocês vão gostar e outros que vocês vão falar, quê? Aguenta aí que eu vou falar quem é que tá cotado pra fazenda.
0: Segura!
3: Então você gosta de rua, né?

0: não tem só um ritmo. A Rádio Disney também não.
1: Todo mundo tem. Aquela pessoa?
2: Tem.
1: Lógico que tem.

0: Jimenez, queremos saber. Vem aí a Fazenda e você tem nomes. Queremos nomes. Nomes.
1: A Fazenda. É, a Fazenda vai estrear dia 14 de setembro na Record. E antes da estreia desses realities, não param de bombar listas de possíveis candidatos. E temos aqui mais uma lista. Veja bem, não é um elenco oficial, porque o oficial só é aquele que a emissora anuncia. Mas temos aqui uma lista de cotados. Vou dizer aqui pro Rodrigo alguns nomes. Oscar Magrini.
0: Sei quem é. Sei. Oscar Magrini, ele era da Globo, né? Ator da Globo, tudo, né?
1: Pois é. Rosana Mulholland. Sabe quem é a Rosana?
0: Não, quem que é essa Rosana?
1: Ela foi a professora Helena na novelinha lá do SBT.
0: É nada.
1: É, Rosana Mulholland. Temos também Daniel Hertal, que é ator. Esse você conhece, hein?
0: Conheço.
1: Christian Chaves.
0: Eu entrevistei ele aqui na Rádio Disney, troquei uma ideia. Aliás, tá no YouTube, viu? Vai no youtube.com/radiodisneybra, que tá lá, eu troquei uma ideia com o Christian Chaves. Resenha ele, hein, Keilinha?
1: Estão querendo um RBD dentro da Fazenda. E a Thaís Carla, que é uma influenciadora que perdeu muito peso aí, que tá todo mundo falando dela nas redes sociais. Bom, o nome dessa galera tá entre os cotadíssimos da próxima edição da Fazenda. Vamos ver se confirmam, né? Logo, logo a gente vai descobrir.
0: Olha, vai ser legal. Eu quero ver a Thaís Carla lá dentro, que ela gosta de confusão.
1: Ela é polêmica. Tem uma personalidade forte, viu? Daqui a pouco eu vou contar que história é essa, que querem fazer uma nova edição do Esqueceram de Mim com o Macaulay Culkin já adulto. Vou contar aqui o que é isso.
0: Olha só! Tomara que olha, quero saber essa história. Segura!
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0: Rádio Disney, bom dia, são 10h26, turma.
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0: É isso aí, vamos embora, né, turma? Sextamos, eita potência, sexta-feira só. Bora continuar contando os babados, porque eu sei que...

0: Sextou!
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2: Continuando com os babados,
3: fofoqueira.
2: Chama a fofoqueira, 01 da fofoquinha. Keilinha!
4: Eu vou falar de um filme que pouca gente não viu. Esqueceram de Mim.
2: Nossa!
4: 1992.
2: Clássico, hein?
4: Clássico, assim, todo mundo já viu, gente. Viu o original, viu reprise, viu Esqueceram de Mim 2. É um sucesso do Macaulay Culkin e estão querendo fazer uma nova edição com Macaulay Culkin adulto. Mas veja bem, dessa vez, Macaulay Culkin seria o pai. E o filho dele trancaria ele na casa e sairia, deixaria ele preso lá e ele não conseguiria sair. Ele continuaria preso dentro da casa, mas dessa vez as crianças iam prender o pai.
2: Gostei. Pô, mas que azarado, velho. Toda vez ele preso na casa sozinho.
4: Toda vez. Porque eu ainda pensei, falei, vamos fazer uma Macaulay Culkin e ele vai trancar as crianças e sair. Na verdade, ele vai ser trancado pelos filhos.
2: Gostei, tomara que role mesmo, Keilinha Gimenez.
4: É boa ideia. Bom, daqui a pouco eu vou contar quem é a famosa que foi jantar na casa de um jogador de futebol muito famoso, mas reclamou da comida.
2: Eita! Será que tava apimentado o rango? Segura!

0: Israel e Rodolfo com a Mari Fernandes, né? E o seu brilho sumiu.
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0: O 01 da fofoquinha diz uma coisa. Que história é essa? O Simone Mendes foi dar um rangão, bater aquela xepa marota na casa de um jogador ricaço, famoso, e reclamou da comida dele.
2: Gente, a Simone Mendes é uma figura, né? Ela não guarda pra amanhã o que ela pode falar hoje. Ela não tá nem aí. Ela perde o amigo, mas não perde a piada. E ela foi convidada pra comer na casa do vizinho, amigo, rico, famoso, jogador de futebol, William, do Arsenal. Joga pra caramba, joga lá fora, ganha um dinheirão e tem uma casa perto da Simone num condomínio de luxo. Convidou Simone pra jantar. Bom, começou que começaram a servir aqueles pratinhos com aquele pouquinho de comida, sabe, Rodrigo? Que é aquela comida degustação.
0: Mas pelo amor de Deus, hein?
2: Simone perguntou no primeiro prato, falou, gente, mas só isso de comida? não tem mais, não? Aí vieram os outros pratos, ela comeu e tal. No final, ela queria saber se tinha tipo um potinho daqueles que a gente leva da casa da mãe, pra ela levar o que sobrou pra casa, pra ela comer amanhã. Esse William não parava de dar risada. O cara tinha contratado um chefe pra fazer comida pra eles e a menina queria levar o potinho de resto de comida pra casa. A Simone é gente como a gente, viu? Eu sou dessas.
0: Ah, eu vou te falar, que eu também ia falar, não tem como trazer um arrozinho aí, porque tá pouco aqui. Porque menu degustação, não sei se a galera que tá ouvindo a Rádio Disney, se você não sabe como é que é o menu degustação, é um trocinho. Bota no Google aí como que é um menu degustação, você viu?
2: Não tampa o buraco do dente. É pouquinho, assim, é bem pouquinho. São vários pratos, mas são vários pratos com pouquinha comida.
0: Pois é.
2: Gente, comida refinada, bacana, comida, né, alta gastronomia. Só que a fome da gente é alta, né? Então a gente, às vezes, não tá esperando por isso.
0: Vou falar.
2: Mas Simone é divertida, viu?
0: Eu saio do jantar e vou ali na frente comer um hot dog. Sabe aquele fim de balada que você vai comer um hot dog?
2: X-tudo que mata. Nossa, X-tudo é uma coisa, mata a gente no outro dia. Bom, daqui a pouco eu vou contar quem é o galã da Globo que recusou um personagem principal numa novela por um motivo especial.
0: Ó, segura aí, turma.

0: protegia o mundo. Tinha
1: Ferrugem. Ferrugem, arrependida.
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1: É sexta-feira sua linda, hein, Keilinha Gimenez? E tá chegando a hora do beijo, bye bye. Partiu o final de semana, hein?
3: Ah, não vou embora não sem contar essa história, porque tem um galã da Globo. Por sinal, ele faz uma novela atrás da outra, tá? Ele agora disse não.
1: Oh.
3: Falou, não vou fazer o personagem principal da próxima novela das 19. Disse não pra Globo, mas o motivo é especial. O nome dele é Nicolas Prats, todo mundo conhece o Nicolas. E a Sabrina Sato, mulher dele, está grávida. Nicolas quer acompanhar de perto o final da gestação da Sabrina. Porque eles tiveram momentos difíceis, eles perderam, né? Eles estavam grávidos há um tempo atrás, acabaram perdendo o bebê. Foi um momento muito difícil pro casal. Ela engravidou de novo e agora ele quer ficar juntinho da amada pra acompanhar o nascimento aí do filho de perto. Achei legal o motivo pra dizer não pra um trabalho, hein?
1: Achei sensacional e agora entendi porque ele faz uma novela atrás da outra. Vem o baby aí, muita fralda, aquele. Haja fralda, é caríssimo, Keilinha Gimenez. Vambora aproveitar o final de semana. Eita glória, Keilinha! Segunda-feira, heróis, Keilinha!
3: Segunda-feira é nóis. Um beijo, Rodrigo, e um beijo pra galera da Rádio Disney.
1: Beijo, Keilinha. Juízo, hein, turma? Segunda-feira a gente se fala com mais babados. Tchau, tchau.
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1: Rádio Disney, faltam 2 minutos para as 11. Bom dia, turma!
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1: É isso aí, turma! Time da manhã! 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
3: Olha, vou falar uma coisa pra você, ele voltou, ele tá de volta. Baú do tesouro, Rádio Disney. O baú tá lotado, hein? Tchau, espera aí. Dá uma abridinha aqui de gosta pra dar aquele confere. Lotado de moedas mágicas. Bom, é o seguinte, a partir de segundona, time da manhã vai anotar senha entre 11 e meio-dia. E o time da tarde, entre 4 e 5 da tarde, tem senha. Quando você ouvir a senha, anota e manda pra gente no WhatsApp Rádio Disney 943-99-9130. Tem que ter a hashtag, não esquece, hein? Eu quero as moedas mágicas. Todo dia tem uma moeda mágica pra você. Quatro oncinhas naquele modelão, né? Vamos nessa? Ô, gente, já desafio Rádio Disney, hein? 943-99-9130, põe a hashtag desafio Rádio Disney que eu vou te ligar já. Hoje é a grande final. Hoje quero saber quem vai levar o headphone Philco. Hoje a gente conhece o

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1: Sextou, né, turma? Hoje é a grande final do desafio Rádio Disney. Vou te ligar, vou dar um giro rapidão aqui. Enquanto isso, você pode aproveitar para mandar o WhatsApp 943-99-9130. Não esquece da hashtag, tá? Desafio Rádio Disney para eu te achar. E aí, você vai ter uma missão que é gabaritar, fazer cenzão para empatar com o Joelson e com o Danilo. E o critério de desempate é o tempo de resposta. O mais rápido vai levar hoje o headphone Philco. E pra galera do WhatsApp que tá mandando WhatsApp durante o desafio Rádio Disney, hoje também tem sorteio, vai rolar um Earbuds TWS. Tem pra todo mundo, né?
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1: Rádio Disney, bom dia, são 11h25.
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1: Bora lá, turma. Bora.
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13: Bora lá, turma! Vai começar, vai começar.
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15: 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Aê.
13: Agora é nós em potência. Alô, Aline, bom dia.
16: Alô, Aline?
13: Ih! Será que caiu a ligação da Aline aí? A Aline não tá me ouvindo? Aline, você me abandonou, Aline? Dá um check aí, Nicolas. Pergunte, Aline, cadê você? Porque a Aline me parece que está me abandonando aqui. Caiu a ligação da Aline? Ah, então já era, meu. Infelizmente. Gente, hoje é a grande final. Você não pode vacilar. Nem que você coloque um bom bril aí em cima do telefone, que é pra não cair a ligação, entendeu? Dá seu jeito, porque hoje nós vamos conhecer o grande campeão. Inclusive, a sua missão é fazer cenzão, porque o Joelson e o Danilo estão empatados, cada um com 100 pontos. Então, você tem que empatar pra entrar no jogo. E aí, o critério de desempate é o tempo de resposta. Quem for mais rápido vai levar o presentão. Beleza? Achou a Aline aí? A Aline tá na linha? Quero ver. Alô, Aline, você tá aí?
17: Oiê, bom dia.
13: Aline, bom dia. Tudo bem?
17: Tudo bem, graças a Deus.
13: O que aconteceu aí, Aline? Caiu a ligação. Tá falando da onde, meu amor?
17: Jandira, São Paulo.
13: Jardim São Paulo é nóis. Aí é nóis. Aline, seguinte, a sua missão é gabaritar. Tem que fazer 100 pontos e ser rápida. Tá moleza. Eu olhei aqui as perguntas, tá de boa. Você tá em casa ou tá no trabalho?
17: Tô em casa.
13: Beleza, tem alguém aí pra te ajudar ou você tá sozinha?
17: Tem meu filho.
13: O seu filhão? Como chama o seu filhão?
17: Vinícius.
13: Aí, Vinícius. Vamos sim.
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15: Pergunta 1. Valendo 10 pontos.
13: É o Vinícius e a Ingrid que tá aí com você?
17: Emily.
13: Ah, Emily. Emily, beleza. Sim. Então, vamos nessa. Tem uma galera pra te ajudar aí. Aline, presta atenção aqui, Aline. Tá moleza essa. Você pode chutar. Ou você sabe, ou dá aquele chutão, tá? A pergunta é... Quantas emoções aparecem em Divertidamente 1? 5 ou 6?
15: Tempo.
17: 5.
13: Já tem 10 pontos. Se gabaritar, se fizer cenzão, vai entrar na disputa pelo Headphone Philco, com a Aline. Vamos nessa.
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15: Pergunta 2. Valendo 30 pontos.
13: Eita, agora eu quero ver. Aline, me diga. Vamos falar de Homem-Aranha? Aliás, hoje tem sessão exclusiva de Homem-Aranha, novo dia, 9 da noite no Shopping Bourbon, só para ouvinte Rádio Disney. Vai ser demais, pipoca e refri na faixa pra galera. E a pergunta que eu tenho pra você, Aline, é quantos vilões aparecem em Homem-Aranha sem volta pra casa?
15: Tempo.
13: Chuta um número. Chuta o tempo, chuta, chuta.
17: 5.
13: Aê! Os filhos estão ajudando, senti que a garotada tá ajudando em casa, Aline.
17: Ai, graças a Deus.
13: Vamos!
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15: Pergunta 3, valendo 60 pontos.
13: Agora é a boa, se acertar, vai fazer cenzão, hein? Aline, a pergunta é... Chuta, hein? Chuta. Qual o ano de lançamento de Deadpool 2?
15: Tempo.
13: Ao tempo, Aline!
17: 2020!
13: Não! Ah, 2018, Aline!
17: Ai, o ano que nasceu minha menina!
13: Oh, meu Deus!
14: Pontuação final!
13: Quase! Quase!
17: Ai, que coisa, mas tá bom!
13: Não dá nada, não! Você promete que vai participar de novo?
17: Com certeza!
13: Demorou, fez quarentinha! Quer mandar beijo pra alguém, Aline?
17: Sim, pro meu filho, tá? A moça que trabalha aqui comigo, a Neuzinha, e vocês. E sou sua fã, viu, Rodrigo?
13: Ô, meu amor! Assim eu fico derretidíssimo. Um beijo grande e bom final de semana, viu? Beijão.
17: Obrigada a vocês.
13: Valeu, beijo demais, hein? Ó, turma, você tem mais uma chance. Hoje, 5:30 da tarde, é a boa boa. 943-99-9130, hashtag Desafio Rádio Disney. Quem será o grande campeão que vai levar o headphone Philco?
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13: Eita potência, sexta-feira.
16: Potência.
13: Sextamos, né?

trânsito não perdoa, não é fácil. 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

0: o seu Pedro Pecado.
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0: Bora lá, turminha. Deixa eu contar coisas aqui pra você, dicas legais. Ó, Camp Rock 3 chega ao Disney Plus com Jonas Brothers de volta ao acampamento que marcou a franquia, hein? A história é demais. Bom, na história, a Connect 3 precisa encontrar uma nova atração para abrir sua turnê e volta ao Camp Rock em busca de um novo talento. Joe, Nick e Kevin Jonas retornam ao elenco ao lado de novos personagens. Legal? Gostou? Tá aí uma dica, mais uma dica para você. Anne Hathaway e Ewa McGregor estrelam O Fim da Rua, que é uma aventura surpreendente que acaba de chegar aos cinemas, turma. Na história, uma tempestade transporta uma família dos anos 1980 para a era dos dinossauros. Presos em um mundo completamente diferente, eles precisam deixar os problemas de lado, se unir e encontrar um jeito de voltar pra casa. Já pensou? Tá da hora, tá nos cinemas.
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0: Rádio Disney, faltam 2 minutos pro meio-dia.
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22: Turma, nossa tarde juntos está começando, 12:02 em São Paulo. Vai começar o nosso WhatsApp liberado. Se prepara para pedir música. É tudo!
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28: Aê! Cada dia mais gente chegando na Rádio Disney. Vamos nessa, gente. WhatsApp tá liberado. Boa tarde pra geral. Já estou de garçom pra te servir. Pede aí que eu te atendo. Demorou. 943-99-9130. 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Você vai curtir Salgadinho, Liomar, ex-pique novo, Grupo Entre Elas, Márcio Arte, tudo isso dia 22, tá? Na quadra da Águia de Ouro. Rolezinho, Rádio Disney e Casa do Salgado, a festa. É pra você, hein? Você gosta, né? Você gosta, você já quer ir pro rolê, né? Que eu sei. Ainda mais que hoje é sexta-feira, estamos focadíssimos no rolê. Eu quero ouvir o seu. Boa tarde.
29: Boa tarde, Rádio Disney.
28: E aí?
29: Como é que tá?
28: Suavão?
29: Wellington de Mogi das Cruzes.
28: Diga aí.
29: Toca pra gente aí, não mexe nas minhas gavetas.
28: Danilo e Davi.
29: Vamos que vamos.
28: Vamos que vamos.
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0: A música.
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2: É, cada dia mais gente chegando, cada dia mais gente chegando. Bora falar com a turma aqui no 943-99-9130. Eu quero ouvir o seu boa tarde.
3: Boa tarde, Rádio Disney.
2: Oi.
3: E aí, Rodrigo, beleza?
2: E aí, beleza.
3: Rodrigo, toca pra gente aí, apaguei pra todos.
2: Sim, demorou.
3: Do Ferrugem. Beijão.
2: Agora, eita. Aí eu derreto os corações. Aumenta o

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0: É a nossa tarde juntos, turma. Cada dia mais gente chegando aqui na Rádio Disney. Vamos nessa? E aí, qual vai ser? Que música você quer ouvir? Fala comigo. 943-99-9130. Pede a música que você mais gosta. Eu tô de garçom, tô servindo a galera. E eu tenho par de ingressos pra curtir a Casa do Salgado, a festa. Ó que rolê, hein? Você vai curtir shows do Salgadinho, Liomar, que é o ex-pique novo, vai ter o grupo Entre Elas e o Márcio Arte. Tudo isso dia 22 na Águia de Ouro. Fechou? Demorou? Vamos nessa? 943-99-9130. Chama!
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0: Rádio Disney, meio-dia e 27. Boa tarde, turma!
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0: Bora lá, turma, bora lá.
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5: E aí, me diga uma coisa, que música você quer ouvir? O que você tá afim de curtir, hein? Ah.

0: 3999130. A gente tem um presentão, hein? Já pertinho da uma. Tem aquele sorteio marotinho pra galera. Tem aquele sorteio marotinho pra galera. Par de ingressos pra curtir Casa do Salgado. A festa vai ter show do Salgadinho. Vai ter o Liomar, que é o ex-pique novo. Vai ter grupo entre elas. E vai ter também o Márcio Arte. Tudo isso dia 22 na Águia de Ouro. Já deixa marcado aí, beleza? Pede sua música que você concorre ao par de ingressos. 943-99-9130. Agora eu quero ouvir o seu. Boa tarde.
1: Boa tarde, Rádio Disney. Aqui é Elizabeth de Jardim Caraí.
0: Oi!
1: Por favor, toca pra mim. Ignora do Felipe Rodrigo.
0: Demorou.
1: Beijos. Rádio Disney é tudo.
0: Um beijo grande. Aqui assim, eu falei, eu tô de garçom. Você pede que eu te sirva now.

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0: Cadê o seu boa tarde?
3: Boa tarde, Rádio Disney.
0: E aí, meu mano?
3: Eu, Edmilson, motorista de aplicativo.
0: Fala, Edmilson.
3: Pela primeira vez aqui na Hora do Garçom.
0: Opa, encosta que é nóis.
3: Eu queria ouvir uma música da Marília Mendonça. Toca aí pra nós.
0: Na hora.
3: Estamos aqui na companhia da melhor Rádio Disney. É tudo.
0: É tudo. Pô, você é motorista de aplicativo, deixa eu aproveitar pra avisar a galera que hoje o nosso passageiro 5 estrelas estará na Zona Oeste e tem mais. Está acumulado o voucher.

0: da festa, você vai curtir o show do Salgadinho, do Liomar, que é o Speak Novo, vai ter grupo entre elas, Márcio Arte, tudo isso aí, dia 22, na Águia de Ouro. Quem vai nesse rolezinho é a Pamela Oliveira, final do Fone 1215. Pamelinha, já garantiu o rolê do dia 22. A gente vai entrar em contato e mandar os ingressos pra você, tá bom? Valeu todo mundo que participou!
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0: Fechou? Combinado?
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0: Olha só, Corinthians e Rosário Central empataram 0-0 na noite de ontem pelas oitavas de final da Conmebol Libertadores. Hugo Souza relatou ter sido alvo de ofensas racistas. O protocolo antirracista foi acionado, mas o jogo seguiu. Hugo disse que, infelizmente, casos como esse acontecem com frequência em partidas internacionais e que espera que essa situação mude. 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
0: Bora lá, turma!
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0: Olha só, turma, é o seguinte, eu tenho uma notícia muito boa pra você. Hoje é a sessão exclusiva só pra ouvintes Rádio Disney de Homem-Aranha, um novo

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Sextou, eita! Graças a Deus! Chegou o final de semana, é um alívio, né? Eita, coisa boa! Inclusive, deixa eu aproveitar para te lembrar de uma coisa. Esse é o último final de semana para você anotar sequências de 4 músicas e mandar pra gente aqui no WhatsApp Rádio Disney 943-99-9130 com a hashtag Esse iPhone é Meu, porque tá valendo mais um iPhone 17. Cada dia mais gente chegando, a galera tá curtindo, tá todo mundo colando para curtir o final de semana junto com a Rádio Disney. E o presente é esse, um iPhone 17 novinho. Quer entrar nessa? Deu meia-noite de hoje, começa a anotar sequências. Anote várias. Quanto mais você anotar, mais chances tem de ganhar. São sequências de 4 músicas, fechou? Não esquece.

0: gosta, né? Deixa eu falar uma coisa. Você já escolheu seu trio Rádio Disney? Você pode escolher três músicas, hein? Três músicas em sequência. Eu vou rolar daqui a pouquinho, pertinho das 2 da tarde. Gente, presta atenção no presente. Hoje é o grande dia da sessão exclusiva só para ouvintes Rádio Disney. Nós vamos fechar uma sala de cinema para a galera assistir Homem-Aranha, Um Novo Dia. Vai ter pipoca, refri, tudo na faixa. Hoje é a sessão, no Shopping Bourbon, às 9 da noite. Concorridíssimo. São os últimos lugares de escolher aqui um parzinho de ingresso. Vamos nessa? Escolhe seu trio Rádio Disney que você concorre, tá bom? Já já pertinho das 2 da tarde tem sorteio.
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0: Rádio Disney 1:21, boa tarde, turma!
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5: Simbora, turma, simbora.
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17: Marco Luque e sua galerinha invadindo a sua programação. Rádio Disney conectada em Together. É, tamo junto. Entendeu? Together. Tamo junto. Entenderam, né?
18: Bom. Olha a mensagem.
19: Oi, Rádio Disney, eu sou a Monique. Marco Luque, me ajuda. Como que eu faço pra amolecer o coração da minha vizinha, pra fazer ela gostar de pets, pelo amor de Deus? Ela reclama o dia inteiro que a minha cachorra tá lá vivendo a vida dela tranquila e eu tenho que recolher a sujeira dela a cada segundo que ela faz. Como que eu faço?
17: Bom, a pergunta tá no ar. Quem vai responder isso pra nós? Gira, Rolê.
20: Mustafari.
17: Rapaz, Monique, não tô entendendo. Sua vizinha mora no seu quintal. É isso? Como é que ela sabe? Ela tem uma lupa, ela tem uma janela no muro que ela consegue olhar o seu quintal e ela fica querendo que você recolha as coisas da sua própria cachorra. Rapaz, você tem que descolar um pet pra sua vizinha, entendeu? Joga uns filhotes de qualquer bicho, né, papá? Pode ser pincher. Já viu qual é o pincher? Que Deus, quando fez o pincher, pegou o olho do Doberman, não tinha um olho pra ele, pegou o olho do Doberman e encaixou ali, né? Em cima daquela cabecinha, porque aquele olho não é dele, né? Ah, olha que ideia boa, você pode comprar uma girafa, porque aí quando ela estiver tentando olhar pelo seu muro, a girafa é que vai estar olhando as coisas da casa dela, entendeu? E já compre também um papagaio pra você, está ali no pescoço da girafa, o papagaio vai ficar dando a letra, falando tudo que ela tá fazendo. Na madrugada você ensina o seu papagaio a dar ordem pra ela, entendeu? Lava a louça, varra o chão e bote o papagaio no pescoço da girafa, que a girafa vai ficar o dia inteiro olhando a casa da vizinha e o papagaio ficar falando tudo, conectando a vida dela, papai. Aí sim vai ser gostoso, entendeu? Alguém tira esse microfone da frente, que eu já usei o tempo de dois programas só pra fazer esse. Pronto, esse episódio tá dilatado, papai. Rádio Disney, desculpa, hein? Exagerei.
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9: Tá dilatado, hein, babá? Valeu, Marco Luque. Tamo together. Turma 1:29 em São Paulo. Pra continuar a playlist, tem Beijei a Cura.

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1: Vamos nessa, turma.
2: Boa tarde, Rádio Disney, boa tarde, Rodrigão.
1: Opa.
2: Olha, gostaria de pedir as três músicas do trio Rádio Disney.
1: Bora lá.
2: Katy Perry, Henrique Juliano e Sorriso Maroto.
1: Fechou.
2: Porque Rádio Disney é tudo.
1: Bora começar então.

0: Rádio Disney é tudo, sorriso maroto, vai e chora.
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0: Acabou! Estamos em Senhor Cedar.
2: Tudo bom? Você tá sentindo cheirinho?
3: De almoço.
2: Não, cheirinho de final de semana, cara.
0: Final de semana, velho.
3: Eu tô com fome.
2: Não, calma. Sexta-feira tá aí daquele jeito.
3: Comida.
2: E hoje, final de semana chegando.
0: Oi! Gente, CW tá chegando. Eu vou sair vazadão. Falando em final de semana chegando, esse é o último final de semana pra galera anotar sequências de quatro músicas, porque tem um iPhone 17 pra galera, hein?
2: Muito bem lembrado. Hashtag esse iPhone é meu. Vai anotando. Quanto mais sequências você anota, mais chances você tem de ganhar.
0: Deu meia-noite, começa a anotar, hein? Anota várias sequências. Quem vai levar agora a par de ingressos vai curtir a sessão exclusiva só pro ouvinte Rádio Disney de Homem-Aranha Novo Dia. Inclusive é hoje. Vai ter pipoca, refri, tudo na faixa 9 da noite no Shopping Bourbon. Quem vai entrar nessa com a gente é a Carolina Aparecida, final do fone 7578. Parabéns, Carolzinha, conseguiu, hein? São os últimos lugares, tá concorridíssimo esse par de ingressos pra galera assistir a Homem-Aranha Novo Dia nessa sessão exclusiva só pro ouvinte Rádio Disney. Bom, CW tá chegando, tô indo nessa, bom final de semana, eu volto amanhã. Eu vou tocar um monte de música aqui na playlist pra galera anotar pra concorrer ao iPhone 17.
2: Pode deixar que daí no domingo sou eu.
0: Demorou então. Até mais, CW.
2: Falou.
0: Tchau, até amanhã.
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2: Rádio Disney 1:59, boa tarde!
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2: Vamos embora, bora aqui, bora!

atenção, você motora de táxi, você motora de aplicar tudo, você que tá na Zona Oeste. Cadê você na Zona Oeste, hein, turma? Vamos lá. 943-99-9130. Fala pra mim, CW, eu estou aqui na Zona Oeste. O que, que eu tenho que fazer aqui? Sabe já, né? Não! Deixa eu te falar, o nosso passageiro 5 estrelas hoje está te procurando aí na Zona Oeste. Então, presta bastante atenção, vai aceitando todas as corridas possíveis e impossíveis. E claro, principalmente ficar sintonizado aqui nos 91.3 para você curtir muita música boa. E quem sabe também tá levando esse voucher de 300, certo? É isso, gente. Então, 300 reais para você aí.

0: segundo lugar. Feliz e contente, não é verdade? Louquinho pra bater o ponto e aproveitar o happy hour junto com os amigos, com a família e aproveitar também bastante o final de semana. Aliás, de ontem pra hoje também, né? O tempo não ajudou muito não. Ontem um baita de um sol, hoje tá meio marromeno, porém ainda 24 graus. Vamos permanecer assim? Que São Pedro nos ouça. Chega mais também, tá? Fica à vontade aqui no nosso WhatsApp também, 943-99-9130. Tem par de ingressos pro Festival Esquenta Termas com MC Ariel nesse domingão, dia 16 do Termas da Mata. Um dia completo pra você e mais um acompanhante curtirem o parque aquático e também o show do MC Ariel. Chega mais, boa sorte pra você, tô te esperando por aqui.
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0: Rádio Disney 2h27, boa tarde.
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1: Vamos embora, turma, estamos de volta, sejam todos bem-vindos, 2h31 dessa sexta-feira. Pezinho no final de semana do jeito que todo mundo gosta, né? É tudo!

vibe melhor que essa numa sexta-feira junto com a Alesso Heroes aqui na Rádio Disney, não, né? É a melhor playlist pra você curtir de monte nos 91.3, inclusive também pra você que tá aí, ó, que gosta muito dessa playlist, no sábado e no domingo ela inclusive ainda pode te dar prêmios, tá? Faz o seguinte, a partir da meia-noite e 1 de sábado até as 11h59 de domingo, você tem a última oportunidade de fazer a anotação de sequências, né, de 4 músicas aqui, pra você tá levando um iPhone 17 pra casa. Todo mundo quer, né? Com certeza. Então vem pra cá, vai anotando. Quando você anota maior sequências, né, de 4 músicas, mandando aqui junto com a hashtag Esse iPhone é Meu, é uma oportunidade de você estar ganhando esse iPhone, tá? Então aproveita. Depois não diz que a gente não avisou. Ai, ai, ai. Vamos embora com mais pra você. 2h42, boa tarde. Sextamos, 23 graus a temperatura. Tá calorzinho, né? Tá bom, tá bom. Melhor ainda com Marília Mendonça. Simbora.

0: Sim, hein? Vai dizer que não, tamo daquele jeito, né? Aproveitar que a gente tá ali, ó, naquela vibe do final de semana. Você também com a gente, curtindo muita música boa nos 91.3. Que delícia ter você por aqui, viu? Cada vez mais pessoas vindo aqui pra Rádio Disney, vindo pro time da tarde. Fique à vontade pra você participar também. Tem presente, tá? Tem presente pra você no 943-99-9130. Tem par de ingressos para o festival Esquenta Termas com MC Ariel Domingão, dia 16, no Termas da Mata. Fique à vontade, participa aí que eu tô te esperando por aqui. Estamos combinados? Maravilha.
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0: Turma, a Ecopa 2026 começa na segunda, dia 17 de agosto, com competições gratuitas de games em 4 céus de São Paulo, tá? A programação tem Fortnite, Gran Turismo, Just Dance, cursos e mentoria para aproximar jovens da tecnologia e também de novas oportunidades. As etapas presenciais são abertas a crianças e adolescentes de até 17 anos. A final será em 19 de setembro, no Pacaembu.
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0: Rádio Disney, faltam 4 minutinhos pras 3.
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3: Chega mais, tá? Inclusive você também no nosso WhatsApp. O seu nome vale presente pro final dessa hora, cara. Tem par de ingressos pro festival Esquenta Termas com MC Ariel nesse domingão, dia 16, no Termas da Mata. Chega mais, porque é um dia completo pra você mais um acompanhante curtir demais o Parque Aquático e também o show do MC Ariel. Você vai ficar de fora dessa? Claro que não, né? Boa sorte pra você, vamos embora!
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Chegando por aqui, o som de menos é mais, coração partido. 3:16, vamos lá, bora aproveitar. Meia hora direto de muita música boa pra você, o melhor playlist nos 91.3 pra você que tá aí sintonizado, sintonizada. Tá chamando, tá chamando. Atenção você da Zona Oeste. Zona Oeste é pra você que tá aí trabalhando nesse dia, tá? Final de semana é pra você que tá aí com voucher de combustível te esperando por aqui, viu? R$300 de voucher de combustível pra você, motora de táxi, pra você, motora de aplica tudo. 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Vai aceitando todas as corridas possíveis e impossíveis, porque você pode estar levando esse presente, né? Pra fechar com chave de ouro aí a sua sexta-feira, começar o seu final de semana daquele jeito, com um presentaço aqui da Rádio Disney. Vamos embora!

0: Marcello com Justin Bieber chegando por aqui, hein? Junto com Nick Minaj, Fury and Beats. The Weeknd, Ariana Grande, também Zanetti e Cristiano. Meia hora direto de muita música boa pra você. Aproveitar já o início do final de semana pra você saber que hoje é sexta-feira. Sexta-feira, sua linda. Uou! Daquele jeito, do jeito que todo mundo gosta. Fechou, turma? Vamos lá, meia hora direto sem nenhum intervalo comercial. Acabou!
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0: Combinadíssimo.
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0: Turma, é o seguinte, ó, Camp Rock 3 chega ao Disney Plus com os Jonas Brothers de volta ao acampamento que marcou a franquia. Na história, a Connect Tree precisa encontrar uma nova atração para abrir aí a sua turnê e volta ao Camp Rock em busca de um novo talento. Joey, Nick e Kevin Jonas retornam ao elenco ao lado de novos personagens. Já nos cinemas, Hugh Jackman vive uma versão mais sombria de Robin Hood em A Morte de Robin Hood. Na história, o lendário herói sobrevive a uma batalha, fica gravemente ferido e passa a encarar as consequências de tudo o que fez no passado.
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0: Chase, bora? E aí, partiu?
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0: Vamos embora. Turma, a parada é o seguinte, ó, você que não participou ainda dá tempo, tá? Você tem praticamente 15 minutinhos pra mandar o seu nome completo aqui pro 943-99-9130 pra aproveitar esse presentaço, tá? Tem par de ingressos pro festival Esquenta Termas com MC Ariel, que vai rolar nesse domingo, dia 16, no Termas da Mata. É um dia completo pra você, mais um acompanhante, curtirem um parque aquático e também o show do MC Ariel. Você não vai ficar de fora dessa, né? Bora aproveitar esse final de semana, esse início de final de semana com o melhor presente e também com a melhor rádio. É tudo!

te devo explicações. Não, não, não, não. Zero explicações. Tá aí o som de Diego e Vitor Hugo chegando pra você com os tubarões. Faltando 10 minutinhos pras 4 horas da tarde. Valeu demais, viu? É o nosso time da tarde. Muito feliz e contente sempre com você aqui nos 91.3, turma. Bom, saindo agora pra você. Par de ingressos para o festival Esquenta Termas com MC Ariel, que vai rolar domingão, dia 16, no Termas da Mata, tá? É um dia completo pra você e mais um acompanhante curtir o parque aquático e também o show do MC Ariel. Parabéns pra você, viu? Fim do fone 4543. Tá se dando super bem. Ele, Samuel Mendes da Silva. Ô, Samuel! Se deu super bem, a produção vai entrar em contato com você, vai explicar certinho como é que faz para retirar o seu presente aqui junto com a Rádio Disney. Fechou?

0: todas as corridas possíveis e impossíveis, porque você pode estar levando esse voucher pra você aí já chegar daquele jeito final de semana, ó. Ah, imagina só, hein? Tanque cheio, estouro, né? Tá louco! Boa sorte pra você, viu?
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19: 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Entenderam, né?
20: Olha a mensagem.
21: Oi, Rádio Disney, eu sou a Monique. Marco Luque, me ajuda. Como que eu faço pra amolecer o coração da minha vizinha, pra fazer ela gostar de pets, pelo amor de Deus? Ela reclama o dia inteiro que a minha cachorra tá lá vivendo a vida dela tranquila e eu tenho que recolher a sujeira dela a cada segundo que ela faz. Como que eu faço?
19: Bom, a pergunta tá no ar. Quem vai responder isso pra nós? Gira, Roleta.
11: Mustafari.
19: Rapaz, Monique, não tô entendendo sua visão.

0: própria cachorra, rapaz, você tem que descolar um pet pra sua vizinha, entendeu? Joga uns filhotes de qualquer bicho, né, papá? Pode ser pincher, já viu qual é o pincher? Que Deus, quando fez o pincher, pegou o olho do Doberman, não tinha um olho pra ele, pegou o olho do Doberman, encaixou ali, né, em cima daquela cabecinha, porque aquele olho não é dele, né? Ah, olha que ideia boa, você pode comprar uma girafa, porque aí quando ela estiver tentando olhar pelo seu muro, a girafa é que vai estar olhando as coisas da casa dela, entendeu? E já compre também um papagaio pra você, está ali no pescoço da girafa, o papagaio vai ficar dando a letra, falando tudo que ela tá fazendo. Na madrugada você ensina o seu papagaio a dar ordem pra ela, entendeu? Lava a louça, varra o chão e bote o papagaio no pescoço da girafa, que a girafa vai ficar o dia inteiro olhando a casa da vizinha e o papagaio ficar falando tudo, conectando a vida dela, papai. Aí sim vai ser gostoso, entendeu? Alguém tira esse microfone da frente, que eu já usei o tempo de dois programas só pra fazer esse. Pronto, esse episódio tá dilatado, papai. Rádio Disney, desculpa, hein? Exagerei.
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0: Vai, chega mais, fica à vontade e solta a voz.
2: Oi, Rádio Disney, Oi. Eu sou a Camille.
3: E eu sou o Daniel.
2: E a gente quer escutar Paradise de Coldplay.
0: Vamos ouvir.
4: Parou, parou, Paradise. 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Oh, oh, oh, oh.
0: Boa! Tá aqui, ó, na mão.
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0: tarde. Feliz e contente. Uou! Naquele, só tá por bater o ponto, né? Não, comemora não, ó. Se o teu chefe perceber que você tá comemorando com isso, bater o ponto, sai fora, cuidado. Tá bom, vai, dá pra descontar porque hoje é sexta-feira, é pra você dar aquela relaxada pra segunda-feira você voltar com tudo, não é verdade? É, tem que ser assim. É assim que conquista o chefe. Gente, fica à vontade, tá? Tem presentão pra você que manda mensagem aqui no nosso WhatsApp 943-99-9130. Atenção, viu? Você vai cantar muito aqui e aí você pode estar levando um presente no final dessa hora. Que tal uma caixa de som speaker da Aiva, tá? Com Bluetooth, luzes de LED e até 12 horas de bateria. Você vai levar pra lá e pra cá com facilidade, vai curtir muita Rádio Disney de qualquer lugar com estilo e som de qualidade. Para isso então, cante a sua música predileta aqui no nosso WhatsApp e boa sorte para você.
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0: Segundo a apuração da ESPN, Memphis Depay foi oferecido ao Grêmio, mas o clube gaúcho optou por não avançar na negociação e recusou aí a contratação. O jogador, por sua vez, segue no Brasil sem data definida para deixar o país, mantendo a rotina de treinamentos com preparadores particulares enquanto define o seu futuro. Bom, hoje às 7:30 da noite a ESPN e também o Disney Plus transmitem Ponte Preta e Náutico no Moisés Lucarelli pela 22ª rodada do Campeonato Brasileiro Série B. A Ponte, que não vence há 15 jogos, está na lanterna com 9 pontos e ainda vive uma terrível crise financeira desde o ano passado. Do outro lado, o Náutico não perde há 3 partidas e quer vencer para se afastar ainda mais da zona de rebaixamento. 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
3: Vamos embora, turma. Tamo de volta daquele jeitão. Ritmo de sexta-feira, como é que você tá por aí? Bora lá nesses 24 graus de temperatura, você cantando muito com a gente também, aqui no 943-99-9130, bom, tem uma caixa de som, speaker da Aiva te esperando por aqui. Bluetooth, luzes de LED e até 12 horas de bateria. Pra você levar esse presente pra casa, o que, que você tem que fazer? Canta muito! Canta muito aqui no nosso WhatsApp. Boa sorte pra você, manda seu nome completo, porque já já, no final dessa hora, você pode estar levando esse presentaço. É tudo!

0: Rádio Disney é tudo, tá aí o show de Justin Timberlake.
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2: 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Oi. Por favor, toca aquela do Luan Santana pra mim. Se eu não conseguir dormir, não é cafeína, é culpa da morena, do beijo da morena.
0: Tá na mão pra você, meu jovem.

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0: Rádio Dizem é Tudo, tem o som de Marília Mendonça gravando pra botar ponto final aqui no nosso cantinho de hoje. Cada vez mais pessoas vindo aqui pro time da tarde, você aí também participando de monte, trazendo a sua música predileta, cantando muito por aqui também, viu? Valeu! Ó, saindo agora pra você, uma caixa de som speaker da Aiva com Bluetooth, luzes de LED e até 12 horas de bateria. Você vai levar pra lá e pra cá com facilidade e também vai curtir muito a Rádio Disney de qualquer lugar com estilo e som de qualidade pra você. Fino Fone 2951, vai pra ela! Comemora muito, viu? Vanusa Ribeiro! Vanusa! Parabéns, minha querida! A produção vai entrar em contato com você, vai explicar certinho como é que faz pra retirar esse presentaço, ok? Estamos conversados? Bom, ainda falta você, dá tempo de você colar aqui, já vai mandando a hashtag Desafio Rádio Disney, tem a última oportunidade para você levar o prêmio da semana, hein? Tô te esperando!
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0: Daquele jeito, turma, a parada é o seguinte. Oito músicas pra você curtir de montão, bom, né? Pra gente começar já com o pé direito a nossa sexta-feira, né? Ê, maravilha. Chega mais, fica à vontade, porque, ó, você vai mandar o seu nome completo. Você vai mandar também a hashtag Desafio Rádio Disney, porque se você não tiver sorte aqui nas oito melhores, você tem uma última oportunidade de participar ao vivo, aqui respondendo três perguntas ao vivo, tá bom? Seguinte, quarta posição também você vai mandar pra mim aqui, nome do artista e nome da música, que no final das oito melhores eu libero par de ingressos pra Casa do Salgado à Festa. Com shows de Salgadinho, Neomar, que é ex-Pic Novo, Grupo Entre Elas e também Márcio Arte, que vai rolar dia 22 de agosto na quadra da Águia de Ouro. Rádio Disney, Casa do Salgado, a festa é pra você. Fique à vontade, aumente o volume, foi dada a largada.
1: 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Posição 8. 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

0: Aí tem aquele lance, né? Pra você que mandou a quarta posição aqui, Felipe Araújo, espaçosa demais, junto com o seu nome completo, concorreu a presente, né? Par de ingressos pra Casa do Salgado, a festa com shows de Salgadinho, Leomar, que é ex-Pique Novo, Grupo Entre Elas e Márcio Arte, que vai rolar dia 22 de agosto, na quadra da Águia de Ouro. Parabéns pra você, fim do fone 5933, tá se dando super bem ele, Marcelo Beccelli Bezerra. Marcelo! A produção vai entrar em contato com você, vai explicar certinho como é que faz pra retirar o seu presente aqui junto com a Rádio Disney. Fechou, turma? Bom, mandou aí a hashtag desafio Rádio Disney, não? Ai, ai, ai. Pra você que mandou, já já a gente vai ligar pra você.
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0: Chegamos, chegamos daquele jeito. Quase na hora de ir embora. Pra você que tá aí quase batendo o ponto, antes de bater o ponto, tem que participar aqui com a gente na hashtag Desafio Rádio Disney, hein? Aliás, hoje vai sair presente. Hoje vai sair aí aquele headphone da Philco para quem participa com a gente ao vivo. E também tem o prêmio extra, que é o fone AirBuds TWS, para quem responde também pelo WhatsApp. Para a gente finalizar a semana, nós estamos com ela, Giovana. Tudo bom?
18: Oi, tudo bem?
0: Giovana, você fala da onde, Giovana?
18: São Bernardo do Campo.
0: São Bernardo do Campo é nóis! Ô, Giovana, tá, tem muito nevoeiro por aí, daqui a pouco eu vou pegar imigrantes. Como é que tá a situação?
18: Tá, bastante vem.
0: Ixi, lascou, pegar comboio então, Maitá. Ô, Giovana, vamos fazer o seguinte, você precisa responder 3 perguntinhas no menor curto tempo, tá bom?
18: Tá bom.
0: Fazendo a pontuação máxima, você leva pra casa esse headphone da Fico. Preparada?
18: Preparada.
0: Você tem gente aí com você, não?
18: Tem.
0: Então fala pra todo mundo pegar o celular e começar a fazer várias pesquisas junto com você, porque vai começar agora!
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0: Gigi. Primeira pergunta. Qual o nome do filho mais novo dos Incríveis? Dedé ou Zezé?
4: Tempo.
18: Zezé.
0: Aê! Aê! Aê! Gigi. Bora lá pra segunda.
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0: Presta atenção nessa música aqui, ó. Tá fácil. Tá muito fácil. Ô, Gigi, de qual filme é essa música?
4: Tempo.
18: Homem-Aranha.
0: Giovana, deixa eu te falar um negócio. Se você fizer agora a próxima pontuação, os 60 pontos, você vai fazer a pontuação máxima aqui do nosso desafio. Aí o critério para você estar levando o presente é a resposta mais rápida. Você tá preparada para isso?
18: Tô.
0: Então tá bom, hein? Boa sorte para você. Aliás, para quem? Você que acertou, né? Homem-Aranha. Hoje a gente tá com uma sessão exclusiva só com ouvintes da Rádio Disney para assistir Homem-Aranha. Que legal, que legal!
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4: Pergunta 3, valendo 60 pontos.
0: Giovana do céu, amém! Qual o ano de lançamento da série Invasão Secreta da Marvel?
4: Tempo.
0: Ai, meu Deus. Ai, meu Deus. Ai, ai, ai. Ah! Giovana do céu, Giovana! 2023, Giovana! Bom, acontece!
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0: Giovana, você aí fez 40 pontos, tá bom, querida?
18: Tá bom.
0: Você quer mandar um beijo, abraço pra alguém?
18: Um beijo pra minha mãe, que tá ouvindo a gente agora.
0: Tá bom.
18: E pro meu primo que também tá ouvindo.
0: Olha, qual que é o nome do primo? Não tem nome o primo, então tá bom. Um beijo pra você, Giovana. Tudo de bom, tá bom. Ficou meio chateado, eu acho. Giovana, manda de novo depois da hashtag Desafio Rádio Disney pra semana que vem você participar. Vamos lá entregar os presentes. Bom, como a Giovana fez 40 pontos agora e aí tivemos também empate nessa semana, o nosso critério de desempate é quem responde mais rápido. Então, quem tá levando o fone, ou melhor, o headphone da Philco, é o Danilo. Parabéns, Danilo!

0: também tá se dando super bem. Lulu Dandan. Parabéns, turma. Bom, para do seguinte, falta você participando por aqui, viu? Falta você. Manda a hashtag desafio Rádio Disney, porque semana que vem tem muito mais pra você.
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0: Agora você pensa no seguinte, hein? Faltam 20 minutinhos para 6. Pouco tempo para você bater o ponto e comemorar. Comemorar porque o final de semana tá chegando. E o nosso sextou também, viu? 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

0: já dizia Thiaguinho, né? Eu canto muito o Thiago Santos.
1: Nossa, mas o que tá acontecendo? É sexta-feira, o CW já tá em Nárnia.
0: Tô quase lá, quase lá. Fala, Gustavinho!
1: E aí, CW?
0: É, como é que é? Thiago Barbosa, né?
1: O sobrenome do Thiago. É o Thiago Barbosa.
0: Então tá bom, é Gustavo TH, Barbosa agora.
1: TH.
0: Tudo bom, meu querido?
1: Bom demais, e você?
0: Bora começar essa sexta-feira?
1: Bora, sextou, vamos que vamos, 100%. Eu já falei ali pro pessoal, hein? Okay. Hoje, quem fez, fez. Quem não fez, deixa pra semana que vem.
0: Pra você que tá aí, nem sabe, né? Tem uma galerinha que coloca o fone de ouvido, esconde o fone de ouvido. Ó, essa é pra você. Faltam 5 minutos pra você bater o ponto.
1: É isso.
0: 5 minutinhos, tá? E aí, você vai aproveitar de monte o sextou aqui junto com a Rádio Disney, junto com o Gustavo Sam mais tarde.
1: Eu tô preparado, hein? Só 150 BPM pra cima.
0: Cê é louco, bicho.
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0: 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Todos os dias tem duas, na verdade, pra você ganhar naquele dia. Mas quanto mais você anota, mais chances
1: tem de ganhar. Estamos falando da nova temporada do Baú do Tesouro, gente linda. E aí é o seguinte, anotando as senhas, você concorre à moeda mágica. São tantas moedas mágicas, hein, CW?
0: São tantas moedas mágicas. Dá uma bisoiada aqui, ó. Tá aqui, ó.
1: Cadê? Cadê? Esconder esse baú do CW de novo.
0: É que agora eu chego primeiro que você, né, velho?
1: Se sumir alguma,
0: não conto pra ninguém.
1: Como vai ser agora?
0: Agora você não conta pra ninguém, pelo amor de Deus. Vai dar ruim. Todo dia entre 11 e meio-dia, também com o time da tarde, entre 4 e 5 da tarde, a gente vai soltar senhas pra você. E aí vai sair duzentão pra você no final do dia.
1: Sensacional. O time da tarde é o time da manhã, todo mundo junto e misturado no Baú do Tesouro, Rádio Disney.
0: Hashtag eu quero as moedas mágicas junto com a senha, pronto, tá concorrendo.
1: Quando?
0: Boa sorte. A partir de terça-feira.
1: Terça-feira, boa.
0: Terça-feira.
1: Fechou, é
0: tá
1: nóis.
0: Bom? Sextou?
1: Tamo junto, sextou. Vamos,
0: beijo,
1: vamos,
0: valeu,
1: vamos.
0: Falou.
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0: Todo MC Hariel, pra isso já sabe. Me conta qual vai ser a boa da sua sexta-feira. Vai, conta aí, conta aí.
1: Conta aí pra Rádio Disney. Como você vai sextar?
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3: Mr.

0: 6h24, senhoras e senhores, de hora nessa sexta-feira, com muita animação, meu povo, finalizamos mais uma semana, graças a Deus. Ó, vem participar comigo, me contar como vai ser a sua sexta-feira. Vai sextar de qual forma hoje, hein? Conta pelo 943-99-9130. Aí você concorre a parte ingressos pro festival Esquenta Termas com MC Rariel. Vai rolar nesse domingão, dia 16, lá no Termas da Mata. Ou seja, vai curtir o dia inteirinho no Parque Aquático com acompanhante. E depois tem o show do MC Rariel. Gostou da ideia? 943-99-9130.
1: Boa tarde, Rádio Disney. Boa. Aqui é a Leide de Arthur Alvim.
0: Oi, Leide.
1: E a minha sexta-feira sextou.
0: Ah, é?
1: Com o treino do meu filho no futebol dele.
0: Treinão do filho, uma pausa no áudio da Leide, que ela falou assim, vou treinar com o filhão e depois eu vou beber uma água. Mas a água vai estar como, a água?
1: Que bem gelada.
0: Ah!
1: Assim que estou. Beijo, Rádio Disney, amo você.
0: A gente que ama você, valeu, Leide.
2: Boa noite, Rádio Disney.
0: Boa noite.
2: Aqui é a Tainá, da cidade Ademar.
0: E aí, Tainá?
2: Dirigindo aqui na Roberto Marinho.
0: Dirigindo
2: aquele
0: meu
2: trânsito,
0: carro.
2: Mas tá fluindo. Hoje você está a pedir aquela pizza e curtir com o Mozão. Me manda os ingressos para o Parque Aquático Termas da Mata.
0: Fechou.
2: Com o Ariel.
0: Já tá participando.
2: Um beijo, obrigada.
0: Tamo junto.
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0: A gente segue por aqui te fazendo companhia também no trânsito de São Paulo. O time dá volta pra casa nesse sextou. Rádio Disney com muita paciência, hein, gente? Inclusive, se liga só, devido à intercorrência entre as estações Osasco e Comandante Sampaio da linha 8 Diamante, a circulação de trens ocorre com maiores intervalos. O sistema de ônibus Paese foi acionado para atender o trecho afetado. Chega no site da CET, São Paulo tem agora quase 900 quilômetros de congestionamento, dá-lhe Zona Sul, com mais pontos de trânsito, seguida pela Zona Oeste, que não tá muito atrás também, não. Deixa eu lembrar você, placas finais 9 e 0 não devem circular no centro expandido de São Paulo hoje, até as 8 horas da noite, cuidado com a multa aí, hein?
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0: tenho 30, me conta.
1: Boa noite, Rádio Disney.
0: Boa noite.
1: Aqui é a Bárbara, tô indo pra casa. Sextou.
0: Sextou, Babi.
1: Sextar com meu filho Pedro.
0: Aê,
1: pediu uma
0: legal.
1: Pizza. E amanhã curti o churrasco de aniversário da minha avó. 92 aninhos.
0: Que privilégio.
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0: Que legal, Bárbara. 92 aninhos é privilégio demais. Beijo pra você. Bom sextou.
2: Boa noite, Rádio Disney.
0: Boa noite.
2: Aqui é o Beto. O meu sextou vai ser de plantão, 12 horas. Tô indo pro plantão agora, sai só amanhã, 7 da manhã.
0: Dinheiro
2: se Deus quiser. Sextou, Rádio Disney.
0: Vamos que vamos, Beto. Pode contar com a gente, hein? Bom trabalho aí, guerreiro. Vamos que vamos. A Giovana aqui. Fala, Giovana.
3: Boa noite, Rádio Disney.
0: Boa noite.
3: Aqui é a Giovana.
0: Tudo bem?
3: E hoje eu vou sextar. E no aniversário do meu ex-ficante.
0: Do ex?
3: Por favor, Rádio Disney, me dê esse ingresso pra ir no Termas, assistir o show do Ariel. Porque quem sabe eu acho lá um novo ficante.
0: Obrigada,
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0: Pelo

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0: Vamos que vamos, gente linda. Continuar participando aí no Sextou Rádio Disney. Mas antes do Sextou, antes de sextar oficialmente, tem que encarar o trânsito de São Paulo, né? A Marginal Tietê congestionada no sentido Ayrton Senna, da Ponte Freguesia do Ó até a Vila Maria. E no sentido Castelo Branco, entre o Anhembi e o Cebolão. Marginal Pinheiros também cheia. Radial Leste carregadíssima no sentido bairro, da Avenida do Estado até a Rua Bresser e da Avenida Aricanduva, até quase a Neoquímica Arena lá, alternando entre trechos melhores e piores. Não tá fácil, mas vamos que vamos, gente linda! 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
13: Marco Luque e sua galerinha invadindo a sua programação. Rádio Disney conectada em Together. É, tamo junto. Entendeu? Together. Tamo junto. Entenderam, né?
14: Olha a mensagem.
15: Oi, Rádio Disney, eu sou a Monique. Marco Luque, me ajuda. Como que eu faço pra amolecer o coração da minha vizinha, pra fazer ela gostar de pets, pelo amor de Deus? Ela reclama o dia inteiro que a minha cachorra tá lá vivendo a vida dela tranquila e eu tenho que recolher a sujeira dela a cada segundo que ela faz. Como que eu faço?
13: Bom, a pergunta tá no ar. Quem vai responder isso pra nós? Gira, moleque.
16: Mustafari.
13: Rapaz, Monique, não tô entendendo. Sua vizinha mora no seu quintal. É isso? Como é que ela sabe? Ela tem uma lupa, ela tem uma janela no muro que ela consegue olhar o seu quintal e ela fica querendo que você recolhe as coisas da sua própria cachorra. Rapaz, você tem que descolar um pet pra sua vizinha, entendeu? Joga uns filhotes de qualquer bicho, né, papá? Pode ser pincher. Já viu qual é o pincher? Que Deus, quando fez o pincher, pegou o olho do Doberman, não tinha um olho pra ele, pegou o olho do Doberman, encaixou ali, né, em cima daquela cabecinha, porque aquele olho não é dele, né? Ah, olha que ideia boa, você pode comprar uma girafa, porque aí quando ela estiver tentando olhar pelo seu muro, a girafa é que vai estar olhando as coisas da casa dela, entendeu? E já compre também um papagaio pra você, estale ele no pescoço da girafa, o papagaio vai ficar dando a letra, falando tudo que ela tá fazendo. Na madrugada você ensina o seu papagaio a dar ordem pra ela, entendeu? Lava a louça, varra o chão e bote o papagaio no pescoço da girafa, que a girafa vai ficar o dia inteiro olhando a casa da vizinha e o papagaio ficar falando tudo, conectando a vida dela, papai. Aí sim vai ser gostoso, entendeu? Alguém tira esse microfone da frente, que eu já usei o tempo de dois programas só pra fazer esse. Pronto, esse episódio tá dilatado, papai. Rádio Disney, desculpa, hein? Exagerei.
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0: sextou. Como você vai sextar hoje, hein? 943-99-9130. Gente, pensa assim, ó, um dia completo pra você e um acompanhante curtir o parque aquático. Domingão vai fazer um sol. É, se preparem. Depois do parque aquático, show do MC Rariel. E aí, quem vem? Quem vem nessa? 943-99-9130. Chega junto.
1: Boa noite, Rádio Dia. Aqui é o Danilo de Santo André.
0: Fala, Danilão.
1: Sextou hoje, vai ser trabalhando.
0: Boa.
1: E depois vem a cheirosa.
0: Depois vem a cheirosa, nada mais justo, né?
2: Boa noite, Rádio Disney.
0: E aí?
2: Aqui é a Ariane, da Vila Andrade.
0: Tudo bem, Ariane?
2: É, o meu sextou de hoje vai ser com o maridão.
0: Legal.
2: Ele tá completando 31 anos hoje, então a gente tá indo jantar fora.
0: Demais,
2: é um
0: demais.
2: Dia especial. E claro, né, estamos indo aí na companhia da Rádio Disney.
0: Sensacional.
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2: Se liga só, gente, agora 7:30 da noite, a ESPN e o Disney Plus transmitem Ponte Preta e Náutico no Moisés Lucarelli pela 22ª rodada do Campeonato Brasileiro Série B. A Ponte, que não vence há 15 jogos, está na lanterna com 9 pontos e ainda vive uma terrível crise financeira desde o ano passado. Já do outro lado, o Náutico não perde há 3 partidas e quer vencer para se afastar ainda mais da zona de rebaixamento. Bom, segundo a apuração da ESPN, o Palmeiras chegou a cogitar, mas não irá pedir a revisão do cartão vermelho recebido pelo meio-campista Andreas Pereira contra o Cerro Porteño na última quarta-feira pela Libertadores. O clube fez uma consulta informal à Conmebol sobre o tema, mas decidiu não avançar com um pedido oficial por entender que não há chance da punição ser retirada. 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

0: 7h28, deixa com a gente, tá? Vamos entrar em contato com você. Não demora pra responder a gente no zap, não, hein? Fica ligada que vão chegar mais informações. Agora sim, fechou por aqui, meu povo.
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0: Fê Prado.
1: Fala, Rádio Disney, por aqui Fernando Prado, direto da D23 na Califórnia, nos Estados Unidos. Acabei de sair agora de um painel de Os Simpsons, dia 26, anota aí. Legal. Vai entrar agora, 26 de agosto, tá? Vai entrar então no Disney Plus Yellow Mirror, que é um novo episódio muito legal, reformulado de Os Simpsons, brincando com a ideia de Black Mirror. Quem tava no painel? Simplesmente Matt Groening, o criador dos Simpsons, que tava por ali, falou um pouco sobre a possibilidade de ter ou não aí Os Simpsons como alguma atração temática agora no Halloween, nos parques da Disney. Ele saiu um pouquinho, mas falou muito bem do streaming, falou muito bem dessa integração dos Simpsons com o mundo dos games, e isso é muito legal, né? Um pouco antes, eu também fui ao painel da Bela e a Fera, que completa 35 anos, e eles trouxeram pro palco a primeira a voz da Bela, aquela voz que todo mundo conhece, do clássico, sabe? Assim, foi muito lindo, teve música surpresa de última hora, foi muito bacana. Os cosplayers estão, assim, um show à parte, então quer conferir? @ Rádio Disney Brasil no Instagram. Eu sou o Fê Prado pra Rádio Disney, direto da D23, na Califórnia.
0: Valeu, Fê, tamo junto!
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Deixa eu dar o resultado aqui do par de ingressos pro Família no Parque. Lá no Parque Vila Lobos vai rolar um evento com infláveis gigantes, tirolesa, é diversão pra família inteira. Quem se deu bem com a gente foi a Thaís Mendes. Ô, Thaís, ganhou! Parabéns, Thaís Mendes! Final do fone 1789. Nossa equipe entra em contato com você agora para mais informações. Tamo junto!

0: Pois é, depois de 4 anos longe dos shows, a cantora vai gravar o seu novo DVD no dia 12 de setembro na Vibra em São Paulo. O projeto marca o início da sua carreira solo e vai misturar músicas inéditas com sucessos de sua trajetória com a irmã. Sendo convidados no palco, Simara quer destacar sua voz e nova identidade musical com sertanejo, pop e influências latinas.
1: Vamos falar do Felipe Araújo aqui, turma. Ele vai aproveitar a festa do Peão de Barretos para viver uma semana cheia de novidades, hein?
0: Se liga só, no dia 21 de agosto, o cantor grava o projeto de ponta a ponta em Barretos, com 22 músicas inéditas. Ele também terá o Rancho Araújo, que é um espaço para receber os fãs, os artistas e novos talentos também. A programação ainda prevê uma apresentação surpresa no dia 27 e show no Camping Solteiros no dia 28. Ó, Bruno Mars tem mais um recorde pra comemorar. A Just Might chegou às 22 semanas no topo da parada Hot R&B, Hip Hop Songs da Billboard e empatou aí com Not Like Us de Kendrick Lamar como a maior permanência de uma música solo em primeiro lugar. O hit também já passou de 500 milhões de reproduções no Spotify. É o Bruninho.
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1: Estamos

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1: Felipe Araújo, de um jeito um tanto quanto diferente. Mais ou menos assim, ó.

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